0: 16 de julho de 2026.
1: Vamos ao destaque do dia, aos destaques do dia na Voz do Brasil.
0: O governo brasileiro repudia a decisão dos Estados Unidos em impor tarifa de 25% sobre produtos nacionais.
1: O plano estabelece medidas para empresas atingidas pela taxação. Graziele Bezerra.
2: Ministro da Fazenda, Dario Durigan, explicou que o plano Brasil Soberano, criado durante o primeiro tarifaço anunciado pelos Estados Unidos, será ampliado.
0: Produtores rurais e cooperativas afetados por eventos climáticos poderão renegociar dívidas.
1: É o que estabelece medida provisória publicada no Diário Oficial da União. Thaís de Araújo.
3: De acordo com a medida, produtores que registraram perdas de ao menos 30% em duas ou mais safras poderão renegociar débitos com prazo de 8 anos.
0: Controle do diabetes. SUS começa a oferecer insulina glargina, um medicamento de ação prolongada.
1: O público-alvo são pacientes de 2 a 18 anos e idosos com mais de 70 anos. Natália Koslick.
4: A insulina glargina ofertada pelo SUS permite um controle mais estável da glicemia.
0: Hoje, na apresentação da Voz do Brasil, Mariana Jungmann e Luciano Seixas.
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0: O governo federal reagiu após a divulgação de nova taxação imposta pelos Estados Unidos aos produtos brasileiros.
1: A nova tarifa de 25% será cobrada a partir da próxima semana a produtos que são importados pelos Estados Unidos do Brasil, como açúcar, etanol, tabaco, madeira e calçados.
0: A medida foi tomada após investigação feita pelo escritório do representante do comércio dos Estados Unidos.
1: Para o Brasil, as justificativas para um novo tarifaço não têm embasamento.
0: A repórter Graziele Bezerra acompanhou os desdobramentos e tem mais informações. Boa noite, Graziele.
2: Boa noite para você também, Luciano. Boa noite para Mariana e boa noite para o ouvinte da Voz do Brasil. A primeira reação do governo brasileiro foi uma nota da Secretaria de Comunicação Social da Presidência da República. E nela o governo diz que segundo estatísticas do próprio governo norte-americano, os Estados Unidos acumularam nos últimos 15 anos mais de 424 bilhões de dólares em superávit de bens e serviços com o Brasil. E essa nota diz ainda que todas as alegações dos Estados Unidos foram refutadas pelo Brasil e que vai levar o caso à Organização Mundial do Comércio.
1: Agora, Grazi, o que os Estados Unidos alegaram para impor essas tarifas?
2: Bom, eles fizeram uma investigação que foi iniciada em julho de 2025 pelo escritório do representante comercial dos Estados Unidos, e esse escritório acusa o Brasil de adotar práticas consideradas aí prejudiciais ao comércio norte-americano em áreas como o mercado digital, PIX, regulação de plataformas digitais, propriedade também intelectual, acesso ao mercado do etanol, combate à corrupção e desmatamento. Bom, o ministro das Relações Exteriores, Mauro Vieira, falou hoje com a imprensa e informou que desde março de 2025 o governo brasileiro manteve mais de 30 reuniões presenciais, virtuais também ou por telefone, aí nos níveis presidencial, ministerial, técnico também, com autoridades norte-americanas. E citou o exemplo, segundo ele, o PIX é uma infraestrutura política, pública, na verdade, de pagamentos, que foi criada pelo Banco Central e está disponível a todas as instituições financeiras que atuam no Brasil e que não há competição desleal.
5: Não é sério falar em competição desleal gerada pelo PIX. As acusações sobre desmatamento também são absurdas. Desde 2022, reduzimos significativamente o desmatamento na Amazônia e no Cerrado. Estes são apenas dois exemplos. Todas as alegações dos norte-americanos para justificar a aplicação de tarifas não têm lastro na realidade.
0: Grazi, as exportações brasileiras para os Estados Unidos terão que impacto?
2: Bom, vamos lá, Luciano. O ministro do Desenvolvimento, Comércio, Indústria e Serviços, Márcio Elias, disse que 2.100 produtos ficaram de fora dessa nova lista, né, de taxação, produtos aí como café, suco de laranja, carne, fertilizantes e aeronaves, mas o impacto do novo tarifaço já foi calculado pelo governo.
6: Com essa nova tarifa, foi decidida ontem, nós vamos ter cerca de 18% das nossas exportações para os Estados Unidos atingida, que corresponde a 7,4 bilhões de dólares. Isso levando em conta o ano de 2024, antes, portanto, do início do tarifaço. Mas elas estão diversificando o mercado e nós vamos continuar nesse processo de diversificação do mercado. A participação dos Estados Unidos nas exportações brasileiras, que era de 12,1%, já caiu para 9,4%.
1: Bom, Grazelli, o governo detalhou as medidas que vão ser adotadas para socorrer esses setores afetados?
2: Já começou a falar, sim, como é que vai ser esse socorro. O ministro da Fazenda, Dario Durigan, explicou que o Plano Brasil Soberano, que foi criado durante o primeiro tarifaço anunciado pelos Estados Unidos, vai ser ampliado, mas as novas medidas ainda vão ser detalhadas e dependem das conversas com os setores afetados.
7: Nós já temos prontos os mecanismos de proteção das nossas empresas e dos nossos empregos. Os setores afetados serão mais uma vez chamados ao diálogo e nós ampliaremos e reforçaremos o Plano Brasil Soberano, que dá apoio a quem foi injustamente afetado pelo tarifaço dos Estados Unidos. Seguiremos abertos à diplomacia e à negociação, seja com os Estados Unidos, seja com qualquer outro país.
2: E além disso, o ministro da Fazenda diz também que o governo vai estudar se aplica a lei da reciprocidade nesse caso. Essa norma autoriza o governo, na verdade, a aplicar restrições equivalentes, e aí no caso equivalentes aos Estados Unidos. Segue com vocês, Mariana, Luciano.
0: Obrigado, Grazielle Bezerra, pelas informações ao vivo aqui na Voz do Brasil.
1: Pois é, e onde estão as principais oportunidades de exportação dos produtos brasileiros?
0: Informações como essa constam no painel Acordo Mercosul-União Europeia, lançado pela Apex Brasil.
8: A biodiversidade amazônica está ganhando espaço no mercado internacional por meio de itens como a castanha do Brasil e o açaí. Na Cooperativa Central de Comercialização Extrativista do Estado do Acre, por exemplo, 50% da produção é vendida para fora. Segundo Cássio Almada, gerente de vendas da cooperativa, os produtos já alcançam 17 países e a ideia é seguir conquistando novos mercados.
9: A gente vem buscando novas alternativas de mercado, verticalizando também a nossa produção para atender com subprodutos aí, tanto para castanha, principalmente agora para fruta, que nós vamos ingressar no mercado para exportação e atuar em todos os continentes.
8: Uma nova plataforma digital foi criada para apoiar as exportações do país. É o painel Acordo Mercosul-União Europeia, que permite identificar produtos com maior potencial de exportação e os benefícios tarifários previstos no acordo entre os dois grupos econômicos, como explica Laudemir Miller, presidente da Apex Brasil.
10: Todas as empresas, os produtores rurais, as cooperativas podem entender a realidade do Acordo Mercosul-União Europeia e aplicar a seu caso concreto, principalmente para planejar o aumento dessa exportação.
8: Em vigor desde maio deste ano, o acordo entre Mercosul e União Europeia prevê a redução e a eliminação gradual de tarifas para mais de 9 mil produtos exportados pelo Brasil. É possível acompanhar a situação de produto a produto por meio da nova ferramenta que está disponível no site www.apexbrasil.com.br. Reportagem Gabriela Noronha.
1: Pois é, a gente segue falando de vendas ao exterior, mas agora de frutas. Entre as principais que agradam os fornecedores estrangeiros estão a manga, o melão, o limão e a melancia.
0: Em 2025, foram mais de 1 milhão de toneladas exportadas para os mercados internacionais.
11: Ricas em sabor e em nutrientes, as frutas estão entre os 13 produtos brasileiros mais exportados para o exterior. E o país figura entre os principais exportadores internacionais. Os produtores brasileiros vendem frutas secas e frescas, como manga, melão, limão e lima, uva, melancia, mamão, abacate e banana. Os principais destinos são a União Europeia e os Estados Unidos. Em 2025, foram exportadas 1 milhão e 300 mil toneladas de frutas, que renderam em vendas US$ 1.570 milhões. O secretário de Comércio e Relações Internacionais do Ministério da Agricultura e Pecuária, Luiz Rua, comenta os dados das exportações brasileiras de frutas.
12: O Brasil, a despeito de ser um grande produtor de frutas, tem uma posição no ranking mundial dos exportadores acima da 20ª colocação. E nós temos, entre as principais frutas exportadas pelo Brasil, as mangas com 340 milhões no ano passado, depois o melão com 230, o limão com 200 milhões de dólares exportados.
11: O produtor e exportador Celso Zancan trabalha com a produção de uvas e principalmente de maçãs, o carro-chefe das vendas. Para este ano, a expectativa da empresa é vender 10 mil toneladas da fruta para os mercados internacionais. Ele costuma vender os produtos para países como Índia, Rússia, Portugal, Bangladesh, Irlanda e Arábia Saudita. Celso conta que para isso há um trabalho contínuo para que a produção atenda às exigências dos potenciais compradores mundiais.
13: A qualidade, ela é a mesma no mundo inteiro. A maçã, você tem que entregar uma maçã apresentável, sem danos mecânicos, sem defeitos aparentes, assim, com uma boa coloração e uma boa crocância. E a questão sanitária, a questão de segurança alimentar. Cada país tem uma exigência um pouco diferente sobre algumas moléculas, permitem no Brasil, não permitem na Europa. Então isso você tem que atender, porque chegou num país e a NASE, ela acusar que está fora desses limites ou está com uma substância não permitida naquele país, a carga vem de volta, né?
11: Até maio deste ano, as exportações de frutas já somavam 663 milhões de dólares. Segundo dados da Organização das Nações Unidas para Alimentação e Agricultura, em 2024, o Brasil foi o quarto maior produtor de mamão do mundo e o quinto maior exportador mundial de manga, melão, melancia e banana. Reportagem Márcia Fernandes.
1: Produtores rurais que perderam pelo menos 30% da produção em duas safras podem renegociar dívidas com prazo de até 8 anos.
0: Uma medida provisória assinada nesta quarta-feira, 15 de julho, também dá suporte a agricultores afetados por eventos climáticos, como no Rio Grande do Sul.
1: Saiba como vai funcionar a renegociação.
3: De acordo com a medida, produtores que registraram perdas de ao menos 30% em duas ou mais safras poderão renegociar débitos com prazo de 8 anos, incluindo 2 anos de carência, sem a necessidade de pagamento de entrada. Além disso, segundo o ministro da Fazenda, Dario Durigan, a medida provisória prevê condições para a renegociação de dívidas de produtores rurais afetados por eventos climáticos, incluindo os casos registrados no Rio Grande do Sul.
14: Em especial, olhando para o Rio Grande do Sul, para quem teve mais perda em razão de mudança climática, nós estamos reconhecendo que se tiver 3 perdas, o prazo vai para 10 anos.
3: A medida provisória prevê ainda a criação de um fundo garantidor de crédito, com aporte de até 2 bilhões de reais, para dar suporte às operações de renegociação. Segundo o ministro da Fazenda, Dario Durigan, o fundo poderá contar com a participação de estados e municípios na sua estruturação.
14: Também vamos convocar os estados e municípios que queiram contribuir com o fundo garantidor, para que de alguma maneira a gente tenha mais proteção com redução de spread, redução de juros.
3: A medida provisória determina que as taxas de juros sejam definidas de acordo com o porte do produtor e a origem das perdas. Nos casos relacionados a eventos climáticos, os juros serão de 5% ao ano para beneficiários do Programa Nacional de Fortalecimento da Agricultura Familiar, o PRONAF. 8% para produtores enquadrados no Programa Nacional de Apoio ao Médio Produtor Rural, o PRONAMP, e 11% para os produtores de maior porte. A MP terá validade imediata de 120 dias após a publicação, mas precisará ser aprovada pelo Congresso para não perder a vigência. Com locução de Thaís de Araújo, reportagem Gabriela Noronha.
0: Uma ferramenta que auxilia produtores rurais e cooperativas a consultar crédito.
1: É o simulador do Programa Nacional de Fortalecimento da Agricultura Familiar, o PRONAF.
0: A plataforma online informa condições de financiamento compatíveis com o perfil do produtor e as instituições financeiras que operam na região.
15: A plataforma disponível online é voltada para agricultores familiares e cooperativas no âmbito do Programa Nacional de Fortalecimento da Agricultura Familiar, o PRONAF. A ferramenta pode ser utilizada também por técnicos de assistência técnica e extensão rural, agentes financeiros, sindicatos e outras organizações que orientam agricultores familiares sobre o acesso ao crédito rural. O produtor Natanael Dal Bianco tem uma propriedade de 10 hectares no município de Jaboticaba, no Rio Grande do Sul, onde investe no plantio de milho e trigo. Ele também é técnico agrícola e trabalha com outros produtores da região. Natanael conta que já utilizou o simulador de crédito do PRONAF para saber as linhas de créditos disponíveis.
16: Já fiz a utilização do navegador do computador, traz todas as linhas de crédito, então fazer a pesquisa de saber qual que é a linha de crédito ideal, inclusive taxa de juros e condição de pagamento. Né?
15: Para acessar as informações, é preciso responder algumas perguntas sobre a situação do agricultor, como renda familiar e localidade. O mais importante é responder o que pretende financiar. Se o objetivo é, por exemplo, a compra de maquinário, reformas na propriedade rural ou projetos de energia solar. Em seguida, são informadas as linhas de crédito e as condições de financiamento compatíveis com o perfil e quais as instituições financeiras que operam em cada região. A ferramenta reúne todas as informações sobre o PRONAF, como explica a ministra do Desenvolvimento Agrário e Agricultura Familiar, Fernanda Machiavelli.
17: Ele responde algumas perguntas simples e já fica sabendo quais são as linhas de crédito que são adequadas ao perfil, quais são as taxas de juros e as condições de pagamento. Porque a gente tem taxas de juros que variam de acordo com a renda da família. Depois que você faz a simulação, aí sim você pode se dirigir a uma das instituições bancárias que operam o PRONAF. Todos os bancos públicos, bancos cooperados. O banco vai analisar a sua capacidade de pagamento de acordo com sua renda e com seu histórico.
15: Seu Natanael, que já acessou o simulador diversas vezes, explica como vai planejar os investimentos da próxima safra.
16: Custeio de milho agora, safra de verão, e depois custeio de trigo, safra de inverno. Tem os demais investimentos para maquinários.
15: Vale lembrar que a plataforma não substitui a análise realizada pelas instituições financeiras, nem garante a contratação do crédito. Para conhecer a ferramenta, acesse simuladorpronaf.mda.gov.br. Reportagem Edinaldo Júnior.
1: Pois é, e a projeção econômica para o setor agropecuário no mês de junho deve chegar em R$1,4 trilhão.
0: O levantamento mensal divulgado pelo Ministério da Agricultura e Pecuária é calculado com base no desempenho das lavouras e no faturamento dos produtos rurais.
1: Em junho, o produto com maior participação na estimativa foi a soja, que representa cerca de 24% do valor total estimado.
18: O levantamento de junho do valor bruto da produção agropecuária, divulgado pelo Ministério da Agricultura e Pecuária, estima que o faturamento da produção dentro dos estabelecimentos rurais alcance R$1,4 trilhão. Desse total, 64% correspondem ao faturamento da lavoura, o que representa R$893 bilhões. A soja lidera com o valor estimado de R$335 bilhões. Na sequência, estão bovinos, milho, cana-de-açúcar e frangos. Juntos, esses segmentos representam 68,3% do valor bruto da produção agropecuária nacional. Na análise por unidades da federação, Mato Grosso registra o maior valor estimado, seguido por Minas Gerais e São Paulo. O valor bruto da produção agropecuária é calculado mensalmente com base nas estimativas de produção e nos preços recebidos pelos produtores rurais. Thaisa Vitória para a Voz do Brasil.
0: Crianças, adolescentes e idosos com diabetes vão ter acesso à insulina glargina pelo SUS.
1: Esse medicamento possui uma resposta mais prolongada no organismo e permite um controle mais estável da glicemia.
0: Todos os estados devem receber o insumo até o final do mês, segundo estimativa do Ministério da Saúde.
4: A insulina glargina ofertada pelo SUS tem ação prolongada e, na maioria dos casos, permite apenas uma aplicação diária. Outros tratamentos podem exigir até 3 aplicações no mesmo período. Além disso, permite um controle mais estável da glicemia, como destacou a secretária de Ciência, Tecnologia e Inovação em Saúde, Fernanda Denegri.
19: Ela é mais estável porque ela é de longa duração, então ela permanece no corpo por 24 horas, então ela reduz as chances de hipoglicemia ao longo do dia. Reduz o risco de daquela hipoglicemia noturna, que quem usa a insulina às vezes se preocupa, né?
4: O público-alvo são pacientes de 2 a 18 anos incompletos com diabetes tipo 1 e pessoas com 70 anos ou mais com diabetes tipo 1 ou 2. O paciente, o Biratã Geraldo Pinto Ribeiro, de 80 anos, já começou a fazer uso do novo medicamento.
20: Comecei a aplicar esse remédio uma vez por dia. Pego no posto de saúde com receita médica, o enfermeiro me explicou como se deve aplicar, eu aplico, e estou com a diabetes controlada.
5: Mais de 250 mil tubetes de insulina glargina foram encaminhadas a 16 estados. Também foram distribuídas 52 mil canetas reutilizáveis para aplicação do medicamento. O Ministério da Saúde estima que todos os estados recebam os insumos até o fim de julho. De acordo com a secretária Fernanda Denegri, de Ciência, Tecnologia e Inovação em Saúde, a transição para um novo tratamento será feita de forma gradual.
19: São cerca de 2 milhões de pacientes que usam insulina no SUS. Então, a ideia é que, neste ano, 30% das pessoas já possam migrar para essa insulina mais moderna. No ano que vem, seria 60%. E, ao longo de 3 anos, a gente completaria para chegar até 80% dos pacientes.
5: Para ter acesso ao medicamento, o cidadão deve procurar a unidade básica de saúde mais próxima de sua residência, com a receita médica carimbada. Pais, responsáveis ou cuidadores também podem solicitar a substituição pela nova insulina. Junto ao medicamento, será entregue uma caneta reutilizável para aplicação, com validade de 3 anos, além das agulhas necessárias para administração correta. Reportagem Natália Koslick.
1: Se você é motociclista e pensa em comprar um capacete novo, atenção.
0: Uma mudança na fiscalização promete dar mais segurança na hora da compra.
1: Desde o início do mês, todas as lojas e fabricantes só podem vender capacetes com um novo selo do Inmetro.
0: A novidade é a presença de um QR Code que permite checar a autenticidade do equipamento usando o celular.
21: Muito além de um acessório obrigatório, o capacete pode ser a diferença entre a vida e a morte. E os números mostram por quê. Em 2024, mais de 37 mil pessoas morreram no trânsito brasileiro. Quase 42% dessas vítimas eram motociclistas. Em Brasília, o aposentado e motociclista Getúlio Hahnemann viveu na prática a importância de um capacete certificado. Após um acidente de moto, ele escapou de sequelas graves graças ao equipamento de segurança.
22: O carro na minha lateral deu uma freada e apareceu um camarada que estava atravessando. O carro não atropelou ele e sobrou para mim. Não tive mais nada grave porque eu estava usando capacete.
21: Histórias como a do Getúlio reforçam a importância de escolher um produto certificado. Desde 1º de julho, fabricantes, distribuidores e lojas só podem vender capacetes com o novo selo de conformidade do Inmetro. A principal novidade é um QR Code que permite ao consumidor verificar na hora da compra se o produto é autêntico. O chefe da divisão de regulamentação e qualidade regulatória do Inmetro, Hércules Antônio da Silva Souza, explica a mudança.
23: A gente identificou uma série de fraudes nos selos da conformidade, ou selo do Inmetro, que eram usados até então, que vai levar o consumidor a ter uma informação falsa. O segundo é que a gente está criando uma ferramenta que agora permite uma informação muito mais qualificada. Ele agora pode se utilizar de um QR Code que vem no selo, único, inviolável, que não pode ser falsificado. Ele, ao utilizar essa leitura do QR Code, ele passa a ter informações muito mais qualificadas.
21: Quem já possui um capacete certificado com o selo antigo pode continuar usando normalmente. A mudança vale apenas para a comercialização de novos produtos. Capacetes vendidos sem o novo selo e sem o QR Code passaram a ser considerados irregulares. Alerta Hércules Antônio do Inmetro.
23: Um capacete sem selo é, na verdade, uma compra inadequada, porque você está se colocando numa condição de risco, acreditando que o capacete vai te proteger, mas na hora que você mais precisar dele, ele vai falhar, porque ele não passou pelos ensaios de avaliação.
21: O empresário Iago Dias, dono de uma loja de capacetes em Brasília, defende a mudança e fala o que é preciso ficar atento na escolha de um capacete.
24: Verificar o selo do Inmetro, se realmente é legítimo, saber o tamanho certo, e o terceiro, que eu falo muito para meus clientes, é não economizar onde há segurança, então prezar sempre pela qualidade.
21: Na dúvida, a recomendação é simples: comprar sempre em estabelecimentos confiáveis, conferir o novo selo do Inmetro e verificar a autenticidade pelo QR Code. Afinal, quando o assunto é capacete, economia nunca pode custar segurança. Reportagem Pablo Mundim.
1: As inscrições para o processo seletivo do FIES, o Fundo de Financiamento Estudantil, para o segundo semestre do ano, acabam amanhã.
0: O FIES oferece financiamento a estudantes matriculados em cursos superiores de instituições privadas.
1: As inscrições devem ser feitas no portal único de acesso ao ensino superior.
0: E essas foram as notícias do governo federal.
1: Uma realização da Secretaria de Comunicação Social da Presidência da República.
0: Com produção da empresa Brasil de Comunicação.
1: Fique agora com as notícias do Poder Judiciário e do Congresso Nacional. Boa noite.
0: Boa noite para você. Até amanhã.
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7: Supremo Tribunal Federal divulga notas sobre manifestações do governo dos Estados Unidos.
9: Eleições 2026. TSE já pode divulgar boletins e orientações ao eleitorado.
7: Para o STJ, direito de retenção por benfeitorias em imóvel não se aplica a inquilino inadimplente.
9: Boa noite, eu sou Marcela Luiza.
7: E eu sou Walter Lima.
9: O Supremo divulgou uma nota nesta quinta-feira em resposta às manifestações do governo dos Estados Unidos sobre decisões da justiça brasileira.
7: O STF afirma que atua exclusivamente por força da Constituição Federal, reforçando que as decisões tomadas são públicas e fundamentadas na Constituição e nas leis do Brasil.
9: O Supremo destaca que a independência do Poder Judiciário é um princípio essencial do Estado Democrático de Direito e defende que as relações entre países devem respeitar a soberania e a autonomia das instituições.
7: Também afirma que eventuais divergências entre estados devem ser tratadas por vias diplomáticas e pelo direito internacional, e não por ações que possam pressionar o judiciário. Por fim, o tribunal reafirma que continuará a trabalhar com independência em defesa da Constituição, da democracia, da separação dos estados e do Estado de Direito.
9: Em regra, inquilino que fez benfeitorias tem direito de permanecer no imóvel alugado até ser indenizado.
7: Só que para o STJ, se ele for inadimplente, não pode usufruir do direito de retenção. Fátima Uchoa.
10: A locadora ajuizou ação de despejo com pedido de rescisão contratual, retomada do imóvel e pagamento dos aluguéis e encargos em atraso. O juízo de primeiro grau decretou o despejo e condenou a inquilina a pagar os débitos, mas assegurou o direito de ela ser indenizada por melhorias comprovadas e ser compensada por valores gastos com reforma. O Tribunal de Justiça de Goiás afastou o direito de retenção do imóvel, mantendo os demais pontos da decisão. No STJ, a terceira turma negou o pedido de retenção. Segundo a relatora ministra Nancy Andrighi, a falta de pagamento rompe o equilíbrio contratual e afasta a boa-fé objetiva necessária para o exercício do direito de retenção.
9: Petrobras vai ter de indenizar viúva de mergulhador que prestava serviço para a estatal.
7: A decisão reconhece que a morte do profissional foi causada pela falta de segurança no ambiente de trabalho. Marla Lacerda.
25: O trabalhador terceirizado morreu durante uma operação de mergulho no litoral do Ceará. Com base em laudo pericial, a Justiça do Trabalho Cearense concluiu que o acidente estava ligado diretamente às más condições dos equipamentos utilizados pelo mergulhador. O TST manteve a decisão e responsabilizou a Petrobras subsidiariamente por ser a tomadora do serviço.
9: A partir de hoje, o Tribunal Superior Eleitoral poderá utilizar espaços na programação de rádio e televisão para divulgar comunicados e orientações sobre as eleições 2026.
7: O objetivo é ampliar o acesso da população a informações confiáveis sobre o processo eleitoral.
9: Poderão ser veiculados, por exemplo, esclarecimentos e incentivos à participação feminina, a participação dos jovens e da comunidade negra na política.
7: O TSE também pode divulgar esclarecimentos aos cidadãos sobre as regras e os procedimentos de votação.
9: Justiça assegura educação diferenciada para indígenas do município de Novo Repartimento, no Pará.
7: Sentença também invalida a exigência inconstitucional para a contratação de professores indígenas. Sabrine Menezes.
26: A ação foi proposta pelo Ministério Público Federal após atraso no ano letivo de 2025 nas escolas das aldeias. Ao analisar o caso, a Justiça condenou o município, a União e o Fundo Nacional de Desenvolvimento da Educação, o FNDE, a implementarem uma série de medidas corretivas e ao pagamento de R$ 750 mil por danos morais coletivos. A determinação garante que crianças indígenas da etnia Paracanã tenham direito à educação escolar intercultural, diferenciada e bilíngue.
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9: Uma boa noite.
7: E até amanhã.
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1: Eu sou Paula Groba.
2: E eu sou Humberto Pinheiro.
1: E estes são os destaques de hoje do Jornal do Senado, que começa agora.
2: Acordo entre Congresso e governo viabiliza a renegociação de dívidas rurais.
1: Senado aprova restrições ao compartilhamento de imagens de vítimas de crimes e acidentes.
2: Avança projeto que acaba com liberdade provisória para presos em flagrante por crimes hediondos.
1: Boa noite.
2: Boa noite.
1: Presos em flagrante por crimes hediondos podem perder o direito à liberdade provisória. A mudança está prevista em um projeto aprovado pela Comissão de Segurança Pública do Senado.
2: O texto prevê 7 hipóteses em que a liberdade provisória deverá ser negada pelo juiz. Os detalhes com Bruno Lourenço.
3: A proposta aprovada na Comissão de Segurança Pública proíbe expressamente que juízes concedam liberdade provisória ou apliquem medidas cautelares alternativas à prisão para quem for detido em flagrante cometendo crimes considerados de extrema gravidade. O relator, senador Wilder Moraes, do PL de Goiás, diz que a impunidade e a soltura reiterada de criminosos perigosos alimentam os índices de violência.
4: Indivíduos que pratiquem delitos de tal natureza não devem ser agraciados com liberdade provisória, sendo por isso insuscetíveis de qualquer imposição de medida cautelar diversas da prisão. Criminosos que praticam crimes hediondos devem permanecer presos. Foi esse o objetivo do nosso constituinte originário e, em último caso, do próprio povo brasileiro, verdadeiro titular do poder constituinte.
3: O texto prevê 7 hipóteses em que a liberdade provisória deverá ser obrigatoriamente negada pelo juiz. A proibição de soltura passa a valer para réus reincidentes, com histórico de múltiplas prisões em flagrantes anteriores, integrantes de organizações criminosas, armadas ou milícias, pessoas que portem ilegalmente armas de fogo de uso restrito ou proibido e quem cometer crimes hediondos, crimes com violência ou grave ameaça, ou envolvidos com tráfico interestadual ou internacional de drogas. O projeto seguiu para a Comissão de Constituição e Justiça.
1: Também avançou no Senado o projeto que assegura a mudança de nome completo a mulheres vítimas de violência doméstica.
2: Uma medida especial de proteção quando houver risco à integridade física ou psicológica da mulher. Repórter Patrícia Oliveira.
5: Mulheres que sofrem violência doméstica e familiar poderão alterar o nome e o sobrenome para dificultar a localização da vítima pelo agressor em caso de perseguição. Pelo texto aprovado, a mudança dependerá de decisão judicial. Será solicitada pela própria vítima e tramitará sob segredo de justiça. O relatório lido pelo senador astronauta Marcos Pontes, do PL de São Paulo, estabeleceu o prazo de 5 dias úteis para os cartórios fazerem a alteração.
6: Pode envolver acompanhamento especializado, restrições de acesso a informações, mudança de localidade e outras providências necessárias a neutralizar ameaças graves.
5: A proposta também prevê a alteração do nome completo dos filhos menores após avaliação para garantir a segurança da família. O projeto segue para a Comissão de Constituição e Justiça.
1: E por falar em proteção, o Senado aprovou um projeto com regras para a divulgação de imagens de vítimas de crimes e acidentes. Quem registrar ou compartilhar esse tipo de conteúdo poderá ser punido com pena de 6 meses a 2 anos de prisão.
2: A proposta, inspirada no caso da cantora Marília Mendonça, segue agora para nova análise da Câmara dos Deputados. Repórter Pedro Pincer.
7: De autoria da deputada Laura Carneiro, do PSD do Rio de Janeiro, o texto aprovado estabelece que não haverá crime quando a divulgação for necessária à administração da justiça, atender a interesse público devidamente justificado ou ocorrer com o consentimento da vítima. A proposta ainda altera o Código Civil para prever que o registro ou a divulgação de imagens de vítimas de crimes ou acidentes e de cadáveres poderão ser proibidos quando atingirem a honra da pessoa retratada ou tiverem finalidade comercial. Atualmente, a legislação já prevê restrições para a divulgação de escritos e imagens de uma pessoa nessas situações. O relator, senador Marcelo Castro, do MDB do Piauí, explicou o que motivou a apresentação do projeto.
8: Foi o acidente que aconteceu com a cantora Marília e compositora Marília Mendonça, que foi filmada a imagem dela, foi divulgado. Isso causou um grande trauma e esse projeto visa exatamente a proteger essas imagens de pessoas que são vítimas de acidente ou de violência.

0: flexibilidade. Repórter Henrique Nascimento.
1: Segurança, proteção social e regras para as plataformas estiveram em debate na Comissão de Assuntos Sociais. A audiência reuniu trabalhadores, empresas, especialistas e representantes do poder público para discutir a regulamentação do trabalho por aplicativos. A senadora Leila Barros, do PDT do Distrito Federal, defendeu um equilíbrio entre direitos e sustentabilidade do setor.
2: É esse equilíbrio que buscamos, assegurar direitos e condições dignas de trabalho sem inviabilizar o desenvolvimento do setor.
1: A presidente do Sindicato dos Motoristas de Aplicativo de Mato Grosso, Solange Moraes, chamou a atenção para a segurança dos profissionais.
3: Porque o trabalhador por aplicativo não pede esse privilégio. Ele pede apenas aquilo que qualquer cidadão brasileiro merece. Direito de trabalhar, direito de viver. E é o direito de voltar para casa com segurança.
1: Segundo o IBGE, o número de pessoas trabalhando por aplicativos teve um crescimento de 25%, atingindo a marca de quase 2 milhões de pessoas.
4: E a senadora Roberta Scioli, do Republicanos de Roraima, defendeu a adoção de medidas para ampliar a oferta de voos e reduzir o preço das passagens aéreas no estado. A parlamentar destacou que dados do Anuário do Transporte Aéreo apontam Roraima como estado com a maior tarifa média do país e afirmou que a situação compromete a mobilidade da população.
0: Segundo a senadora, o elevado custo das passagens dificulta o acesso a serviços de saúde, educação e oportunidades de trabalho, além de afetar o desenvolvimento econômico do estado. Roberta Scioli informou que solicitou esclarecimentos ao Ministério de Portos e Aeroportos sobre as ações previstas para ampliar a concorrência e reduzir as tarifas.
5: Não queremos apenas explicações, queremos planejamento, compromisso e resultados. Roraima precisa de mais voos, melhores horários, maior concorrência e políticas públicas que reconheçam as particularidades da região norte. Porque morar em Roraima não pode significar pagar a passagem aérea mais cara do Brasil.
4: O plenário do Senado aprovou o pedido de urgência para análise do projeto que muda as regras do seguro rural. Com a decisão, a proposta que veio da Câmara dos Deputados não precisará passar pelas comissões do Senado e poderá ser votada diretamente pelo plenário. O presidente da Casa, Davi Alcolumbre, afirmou que o acordo para a votação foi construído com o governo e destacou o apoio do ministro da Fazenda em exercício, Dario Durigan, nas negociações.
0: E um acordo entre o Congresso e o governo viabilizou a edição da medida provisória que trata da renegociação de dívidas rurais para produtores de todo o Brasil.
4: Segundo o texto, a medida é uma resposta ao salto da inadimplência no setor, que praticamente dobrou nos últimos 2 anos. Repórter Douglas Castilho.
6: Diante desse cenário, resultado da maior recorrência de eventos climáticos extremos, como as enchentes do Rio Grande do Sul, e da instabilidade internacional intensificada por conflitos como as guerras na Ucrânia e no Oriente Médio, a medida provisória cria novas linhas de crédito rural e permite que a União participe de um fundo garantidor para cobrir operações de empréstimos aos produtores afetados por catástrofes naturais. Ao agradecer pela parceria com o ministro da Fazenda, Mário Durigan, a ex-ministra da Agricultura, a senadora Tereza Cristina, do PP de Mato Grosso do Sul, falou da extensão da MP.
7: Atendendo não só o Rio Grande do Sul, mas a todo o Brasil, porque foi atendido não só os produtores que têm problemas de endividamento por conta de problemas climáticos, mas também por problemas de renda. Então, ampliou-se muito o escopo. Foi um ótimo acordo pelo Brasil.
6: A medida provisória, que tem eficácia imediata, será analisada por uma comissão mista de senadores e deputados federais antes de ser votada pelos plenários da Câmara e do Senado.
0: Edição de Paula Groba e trabalhos técnicos de João Lira, o Jornal do Senado fica por aqui. Acompanhe agora as notícias da Câmara dos Deputados. Boa noite.
4: Boa noite e até amanhã.
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9: Câmara prioriza atendimento de mulheres que sofreram perda gestacional.
10: Proposta cria sala exclusiva de perícia médica em crianças e adolescentes.
9: Comissão aprova penas à empresa que permite pornografia criada por IA.
10: Parlamentares analisam selo de inclusão para micro e pequenas empresas.
9: Boa noite. Avança na Câmara a proposta que cria o selo Empresa Inclusiva. O objetivo é reconhecer empresas de pequeno porte que contratam pessoas com deficiência

0: como informa a repórter Silvia Munhato.
1: A Comissão de Trabalho aprovou o projeto que cria o selo Empresa Inclusiva para micro e pequenas empresas. A ideia é reconhecer empresas de pequeno porte que promovam a inclusão de pessoas com deficiência em seus quadros de funcionários. A relatora, a deputada professora Marcivânia, do PCdoB do Amapá, defendeu a medida.
2: Eles vão ter um selo que vai dar credibilidade, vai fazer as pessoas também olharem para essas empresas de forma diferente, porque existe um sentimento, acho que de todo mundo, de valorizar empresas que tenham boas iniciativas.
1: O selo será uma certificação concedida pelo Poder Executivo, com validade de 2 anos. As empresas que cumprirem um conjunto de requisitos, como manter percentual mínimo de trabalhadores com deficiência, adotar medidas de acessibilidade física e digital e utilizar tecnologias assistivas. As empresas certificadas terão direito ao uso da logomarca oficial do selo, além de prioridade em programas governamentais. Segundo dados do Cadastro Geral de Empregados e Desempregados, citados na justificação do projeto, mais de 17 milhões de brasileiros possuem algum tipo de deficiência, mas menos de 1% dos vínculos empregatícios ativos correspondem a esse grupo. A legislação atual obriga apenas empresas com 100 ou mais empregados a reservar vagas para pessoas com deficiência. O projeto que cria o selo Empresa Inclusiva para empresas de menor porte será analisado agora pela Comissão de Defesa dos Direitos das Pessoas com Deficiência. Da Rádio Câmara de Brasília, Silvia Munhato.
3: Política. Chico Alencar, do PSOL do Rio de Janeiro, avalia que o volume de emendas parlamentares previsto no orçamento de 2026 enfraquece a articulação entre os poderes. O deputado também afirma que os recursos, estimados em 61 bilhões de reais, distorcem o planejamento nacional.
0: Chico Alencar ainda aponta que a falta de rastreabilidade e transparência na destinação das emendas mantém práticas semelhantes ao orçamento secreto, com prejuízo para políticas públicas de saúde, educação, mobilidade urbana e infraestrutura.
3: Tadeu Venere, do PT do Paraná, repudia a indicação irregular de emendas parlamentares por pessoas sem mandato eletivo ativo. Na opinião do deputado, a tentativa de criar o que ele chama de poder paralelo gera constrangimento e a perda de credibilidade do Congresso.
0: Ao elogiar decisões judiciais recentes de bloqueio de bens e recursos contra dirigentes partidários e ex-parlamentares, Tadeu Venere reforça que a indicação de verbas é um direito exclusivo de quem foi eleito pelo povo. Ele cobra investigações e punição dos responsáveis por irregularidades.
3: Roberto Monteiro Pai, do PL do Rio de Janeiro, critica o uso que políticos fazem do nome de Deus para se aproximar do eleitorado. O deputado cobra coerência ética e respeito aos mandamentos religiosos nas condutas diárias e no respeito ao próximo.
0: Roberto Monteiro Pai alerta que todos prestarão contas de suas ações e palavras. O congressista destaca que, mesmo defendendo seu campo político, a direita evita ataques pessoais a seus adversários em respeito aos princípios que professa.
3: Eli Borges, do Republicanos do Tocantins, manifesta preocupação com o que considera ameaças à liberdade religiosa no Brasil. Ele cita a interrupção de culto evangélico por policiais e questionamento a uma oração feita em um fórum de conselheiros tutelares.
0: Eli Borges afirma que manifestações de fé vêm sendo tratadas com restrições crescentes em espaços públicos e religiosos. Ele assinala que o país precisa levar a sério a defesa da liberdade religiosa para evitar que cultos sejam limitados por decisões institucionais.
4: Ciência e tecnologia.
3: A comissão aprova punições a empresas que permitem pornografia criada por inteligência artificial. A repórter Júlia Lopes nos conta quais serão as penas.
5: A Comissão de Comunicação da Câmara aprovou um projeto de lei que prevê multas e sanções para empresas de tecnologia e redes sociais que permitirem a criação e a circulação de pornografia gerada por inteligência artificial, as chamadas deepfakes. Pelo texto, fica proibido o uso de IA para criar imagens ou vídeos de nudez e conteúdo sexual sem autorização da pessoa envolvida. No caso de adultos, a prática só será permitida com consentimento expresso. Já para menores de idade, a regra é ainda mais rígida. Qualquer conteúdo desse tipo é totalmente proibido, mesmo que não envolva pessoas reais. A proposta estabelece que empresas que descumprirem as regras poderão ser multadas em até 2% do faturamento do grupo econômico, limitado a 50 mil salários mínimos. Em casos mais graves, a punição pode chegar à proibição do uso de ferramentas de inteligência artificial. O texto aprovado é do relator deputado Jadiel Alencar, do Republicanos do Piauí. Ele afirmou que o objetivo da medida é proteger crianças, adolescentes e adultos contra a manipulação de imagem. Dados da ONG SaferNet mostram que denúncias de abuso sexual infantil online, muitas vezes envolvendo o uso de IA para a criação de deepfakes, cresceram e ultrapassaram 63 mil registros em 2025, o segundo maior número em 20 anos. Para o autor da proposta, deputado João Daniel, do PT de Sergipe, a ideia é promover uma internet mais responsável e garantir punição para quem comete crimes no ambiente digital.
6: Nós precisamos utilizar a inteligência artificial, as redes sociais, para o bem, para o amor, para a solidariedade, para a boa informação. Não podemos aceitar esse tipo de ação que é cometida por criminosos que utilizam a inteligência artificial e as redes sociais para prejudicar e cometer crimes através da internet.
5: O projeto também determina que conteúdos gerados por IA tenham identificação clara como marca d'água, indicando que são artificiais. Além disso, obriga as plataformas a remover rapidamente conteúdos ilegais e a manter canais acessíveis para denúncias. A proposta ainda prevê punições para quem produzir ou compartilhar deepfakes sexuais envolvendo menores ou adultos sem consentimento. Nesses casos, as vítimas poderão ser indenizadas por danos morais e materiais. A proposta que impõe sanções a empresas de tecnologia que permitem a circulação de conteúdo sexual pornográfico gerado por inteligência artificial sem consentimento segue agora para análise da Comissão de Ciência e Tecnologia. Da Rádio Câmara de Brasília, Júlia Lopes.
4: Segurança Pública.
0: Contrária ao projeto de lei que criminaliza a misoginia, Clarissa Tércio, do PP de Pernambuco, afirma que o texto ameaça as liberdades de expressão e religiosa sem garantir proteção efetiva às mulheres. Segundo sua leitura, a proposta ainda pode prejudicar a empregabilidade feminina e gerar insegurança jurídica.
3: Clarissa Tércio contesta a informação de que o grupo de trabalho que analisava o projeto aprovou por unanimidade o texto. De acordo com a parlamentar, todas as deputadas de oposição votaram contra e desmerecer esses votos já é, por si só, um ato de silenciamento e misoginia.
0: Já Maria do Rosário, do PT do Rio Grande do Sul, solicita aprovação imediata do projeto de lei da misoginia e faz um apelo pelo fim da obstrução da matéria. Ela argumenta que a proposta é urgente para salvar vidas e combater a escalada de violência contra as mulheres no país.
3: Maria do Rosário afirma que a violência de gênero mata 4 mulheres por dia no Brasil. A deputada critica o uso de discursos religiosos para justificar o ódio contra elas e observa que o projeto também ajuda a reduzir o número de crianças órfãos de vítimas de feminicídio.
0: Luiz Lima, do Novo do Rio de Janeiro, critica o posicionamento da bancada governista em votações que endurecem regras de cumprimento de pena para crimes hediondos. Ele defende punições mais rígidas como resposta ao aumento da violência contra diferentes grupos da população.
3: Luiz Lima sustenta que o combate à criminalidade exige medidas mais severas a quem comete homicídio e crimes contra crianças. O parlamentar afirma que a segurança pública deve proteger toda a população, sem distinção de raça, gênero, orientação sexual ou posição política.
4: Agricultura.
0: A Câmara aprovou e encaminhou para análise do Senado o projeto de lei que proíbe a comercialização de leite em pó importado reconstituído no Brasil.
3: A ideia é proteger o produtor brasileiro e garantir mais transparência ao consumidor, como informa a repórter Maria Neves.
7: A Comissão de Constituição e Justiça da Câmara dos Deputados aprovou o projeto que proíbe a reconstituição de leite em pó importado para que seja vendido na forma líquida no Brasil. Pelo texto, empresas que descumprirem a norma ficam sujeitas à multa de até R$1 milhão. O infrator também poderá sofrer suspensão do alvará de funcionamento de forma temporária ou definitiva. De acordo com a autora do texto, deputada Daniela Rainer, do PL de Santa Catarina, o produtor de leite brasileiro sofre uma crise sem precedentes, causada em grande medida pela importação de leite em pó, que é reidratado e vendido como leite fluido no mercado interno. De acordo com ela, além de defender os produtos nacionais, o projeto traz proteção para o consumidor.
8: Esse projeto de lei busca também que o consumidor saiba o que ele está consumindo, mas especialmente para que o nosso produtor de leite tenha o seu produto valorizado. Para que o agricultor brasileiro, o produtor de leite brasileiro, tenha sim condições de se recuperar e não tenha essa concorrência desleal batendo na porta dele todos os dias, que em muitos casos acabou inviabilizando a produção leiteira brasileira.
7: O relator da proposta na comissão, deputado Domingos Sávio, do PL Mineiro, também afirma que a medida busca proteger o mercado interno de práticas desleais de comércio. Segundo o parlamentar, a preferência pela utilização de leite nacional não configura discriminação arbitrária, representa apenas um instrumento legítimo de política pública voltada à proteção da cadeia produtiva do país. Domingos Sávio sustenta ainda que a norma não proíbe a importação do produto, somente busca restaurar um mínimo de isonomia entre o produtor nacional de leite e o produto reconstituído a partir de matéria-prima importada e subsidiada. O texto aprovado permite a reidratação do leite em pó para venda no mercado nacional somente em caso de desabastecimento do produto na forma líquida. Da Rádio Câmara de Brasília, Maria Neves.
4: Comissões.
0: A inclusão da injeção semestral contra o HIV no SUS esbarra em preço alto, segundo apontaram especialistas em debate realizado recentemente na Câmara. A reportagem é de Emanuele Brasil.
9: O Ministério da Saúde, especialistas e representantes da sociedade civil afirmaram em debate na Câmara dos Deputados que o alto custo e o monopólio imposto pela indústria farmacêutica dificultam a incorporação do medicamento Lenacapavir ao Sistema Único de Saúde. O fármaco que previne a infecção pelo HIV com apenas duas injeções anuais, é defendido por especialistas e pela sociedade civil como a principal solução para reduzir o estigma e o abandono da prevenção diária em comprimidos. Embora o Lenacapavir já tenha o registro na Anvisa, ele ainda não está disponível no SUS. O medicamento passa agora por uma fase de definição de preço pela Câmara de Regulação do Mercado de Medicamentos. Somente após essa etapa é que o CONITEC, Comissão Nacional de Incorporação de Tecnologias no SUS, avaliará se o custo-benefício permite a oferta gratuita na rede pública. Coordenadora da mesa, a deputada Duda Salaber, do PSOL de Minas Gerais, ressaltou que a atualização das tecnologias de prevenção é fundamental para atender as populações mais vulneráveis de forma digna. A parlamentar é autora de um projeto de lei que declara o medicamento como de interesse público, passo que pode facilitar uma futura quebra de patente.
10: Nós não queremos um SUS refém do mercado. Nós queremos Lenacapavir no SUS e queremos vida acima das patentes.
9: O debate foi encerrado com a cobrança de que o governo federal defina uma estratégia clara para garantir o acesso ao Lenacapavir antes da Conferência Internacional de AIDS, que acontecerá no Brasil em julho. Da Rádio Câmara de Brasília, Emanuele Brasil.
4: Direitos Humanos.
3: O projeto cria sala exclusiva nas perícias médicas ligadas aos estados para atendimento de crianças e adolescentes.
0: O repórter José Carlos Oliveira tem mais dados sobre a proposta.
11: Em fase final de análise na Câmara dos Deputados, projeto de lei cria sala exclusiva nos institutos médico-legais para atender crianças e adolescentes vítimas de violência. A proposta do deputado Marcos Polon, do PL do Mato Grosso do Sul, já passou pelas comissões de segurança pública e de previdência. Resta apenas a aprovação da comissão de Constituição e Justiça para o texto seguir diretamente para a análise do Senado. A relatora, deputada Daniela do Vaguinho, do Rio de Janeiro, explica o principal objetivo da proposta.
12: O projeto enfrenta um problema muito grave, a revitimização. Hoje, muitas crianças e adolescentes vítimas de violência precisam passar por perícias em ambientes comuns dos IMLs, dividindo espaço com adultos, inclusive suspeitos e pessoas em situações graves, o que é totalmente inadequado. Isso aumenta o trauma.
11: O texto prevê que os IMLs destinem locais exclusivos para esses jovens sem risco de exposição a situações intimidantes ou vexatórias durante o processo judicial. Daniela do Vaguinho ressalta que as secretarias estaduais de segurança pública e as polícias civis terão prazo de 2 meses para cumprir a regra a partir da transformação da medida em lei.
12: O que buscamos é garantir proteção, respeito e cuidado nesse momento tão delicado. São mudanças simples, mas muito significativas. Uma sala exclusiva rompe com a lógica atual dos IMLs, garante privacidade, evita o contato com adultos e suspeitos e com um espaço adequado e equipe preparada, a escuta é mais segura, o exame é mais cuidadoso e a prova mais qualificada.
11: A proposta segue diretrizes da Constituição e do Estatuto da Criança e do Adolescente quanto à proteção desses jovens diante de todas as formas de negligência, violência e opressão. Da Rádio Câmara de Brasília, José Carlos Oliveira.
4: Saúde.
3: A Câmara aprovou prioridade de atendimento no SUS para mulheres que sofreram perda gestacional. Entenda a medida com a repórter Sofia Peçanha.
13: A Comissão de Constituição e Justiça aprovou o projeto que garante prioridade de atendimento psicológico e social pelo Sistema Único de Saúde, o SUS, para mulheres que sofreram aborto espontâneo, óbito fetal ou perinatal. O aborto espontâneo ocorre quando a gestação é interrompida de forma natural. O óbito fetal ocorre quando o bebê morre ainda durante a gravidez. E o óbito perinatal envolve mortes registradas no fim da gestação ou nos primeiros dias após o nascimento. O texto aprovado altera a Lei Orgânica de Saúde, além de reunir outros 5 projetos que estavam sendo analisados em conjunto e que tratavam da humanização do luto parental, do atendimento especializado no SUS e da adoção de protocolos específicos para esses momentos por hospitais públicos e privados. A relatora das propostas nas comissões de Previdência e de Constituição e Justiça, a deputada Cristone Eto, do PL do Rio de Janeiro, destacou que os serviços de saúde devem estar atentos para o sofrimento das mulheres cuja gravidez resultou em óbito do bebê.
14: Desse modo, resta mais que evidente a necessidade que haja acompanhamento profissional dessa gestante, a fim de que o luto, o sentimento de perda enfrentado por elas, seja devidamente conduzido.
13: Entre as medidas previstas estão: prioridade de atendimento psicológico, acompanhamento multiprofissional, separação de alas hospitalares para mães que sofreram perda gestacional e possibilidade de registro do nome escolhido pelos pais para bebês natimortos na sessão de óbito. Segundo o parecer aprovado, a proposta busca estabelecer diretrizes gerais de acolhimento e humanização no atendimento às famílias, sem detalhar procedimentos específicos em lei. O projeto também prevê medidas para evitar constrangimentos às mães em situação de luto durante a internação hospitalar, além de ações de orientação e capacitação de profissionais de saúde. Segundo a deputada Cristone Eto, a proposta tem impacto direto no processo de recuperação emocional das famílias.
14: São medidas que, inclusive, levam em conta o tratamento respeitoso para com a família e, principalmente, para com a mãe, já que seu efeito também tem natureza psicologicamente benéfica e integrativa.
13: O projeto que garante prioridade no SUS para mulheres que sofreram perda gestacional será analisado agora pelo Senado. Da Rádio Câmara de Brasília, Sofia Peçanha.
4: Homenagem.
15: Paulo Teixeira, do PT de São Paulo, homenageia Valmir Rodrigues Chaves, conhecido como Bill do MST, falecido em abril. O deputado registra que a liderança popular contribuiu para a organização de trabalhadores do campo, assentamentos, cooperativas e comunidades rurais.
3: Termina agora o Jornal Câmara dos Deputados, produzido pela Rádio Câmara, com trabalhos técnicos de Wellington Teles e apresentação de Val Monteiro e Márcio Aquilissardi. Uma boa noite para você.
15: A Voz do Brasil volta amanhã. Boa noite.
4: Você ouviu a Voz do Brasil. Boa noite.

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Oi, gente, bom dia para todos, sejam bem-vindos. Você está na Continental FM, a rádio de todas as gerações. Uma boa manhã, mais uma semana chegando ao final, mais uma sexta-feira para conta. Eu sou o Kleber Massaneiro e tô chegando agora para ficar junto com você nessa nossa manhã, mais uma manhã de uma semana que está praticamente se acabando já, né? Hoje é sexta-feira, é dia de a gente pensar e repensar tudo o que aconteceu durante essa semana e ver todas as conquistas que a gente teve, todas as que a gente pode terminar de fazer hoje ainda. Afinal de contas, hoje é sexta-feira, 5 da manhã praticamente. Se você abrir os olhos agora, você pode sentir o privilégio de que é o silêncio desse momento, né? Esse momento tão tranquilo do dia, da manhã. Poucas pessoas estão acordadas nesse horário. Eu, você, o meu galinho, minha cabrinha, né, minha cabrinha? Essa cabrinha, ela não bale, ela ri, né, cabrinha? Bom, enquanto o mundo ainda ensaia em acordar, você e eu já estamos aqui, acordados, curtindo a boa música, curtindo esse programa tão legal. O dia que nasce não vem com garantias, mas ele vem com espaço em branco de que hoje, né, se deu o direito de recomeçar com calma, respirando fundo, entendendo que cada pequeno passo pra gente conta e conta muito. Bom, eu sou o Kleber Massaneiro, tô aqui pra caminhar com você nas próximas horas, nessas próximas 2 horas, das 5 até as 7 horas da manhã, na nossa programação do O de Casa, porque aqui no O de Casa a gente se sente muito em casa. Vamos começar a programação de hoje? Vamos começar. O que eu vou trazer hoje pra gente abrir o nosso programa aqui na Continental FM? Vamos dar uma olhadinha o que o meu balaião soltou pra gente começar aqui. 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A gente vai abrir o programa de hoje com essa música belíssima do milionário José Rico, Viva a Vida, porque a vida é feita pra viver. Bom dia.

0: Continental, a rádio de todas as gerações. Henrique e Juliano com o Rei da Festa para fechar esse nosso primeiro bloco na programação do O de Casa. Teve ainda Trio Parada Dura com Castelo de Amor e o milionário José Rico Viva a Vida abrindo a nossa programação de hoje. O Galinho tá cantando, já desejando para todos um bom dia, uma boa manhã de sexta-feira. O que que a gente comemora nessa sexta-feira hoje, hein? Hoje é o dia do Curupira. Hoje é o dia do Curupira. Um pouquinho mais pra frente eu vou falar do Curupira pra você também. Mas agora eu quero lembrar que o O de Casa já começou. Já começou o primeiro bloco, já foi. É bom que você pudesse, ou deixa, né? Você já tá deixando, porque eu tô aqui, já tô entrando, né? Aí de mansinho na sua casa, na sua cozinha, no seu quarto, na sua sala, no seu carro, no seu fone de ouvido, no seu trabalho, onde você estiver. Se o seu café já estiver passado, sente esse aroma, que é o primeiro abraço do dia, aquele cafezinho gostoso, aquele chimarrão de repente, que a gente vai juntos tomar o primeiro golinho de café dessa manhã. E tá uma delícia, hein? Nosso primeiro abraço do dia, esse café maravilhoso. Esse programa que tem esse nome, O de Casa, justamente porque a gente acredita que rádio é companhia, é o seu vizinho, é a própria parede da sua casa. É o vizinho do outro lado da rua. É cafuné na sua cabeça, nos seus ouvidos, em forma de boa música. E que nesse início de jornada, nessa nossa manhã, você se lembre de desacelerar os pensamentos difíceis. O dia está só começando e a gente está aqui curtindo. E a única coisa que você precisa realmente carregar agora é a certeza de que você é uma pessoa forte o suficiente para o que der e vier. Então, um bom dia bem quentinho, como esse cafezinho que a gente tem aqui, para você que tá aí do outro lado da rádio, tá em casa, tá trabalhando, de repente dirigindo seu carro, seu caminhão, tá na estrada, curtindo a boa música do O de Casa, que já começou. Eu vou agora pro intervalo e já volto já já com mais músicas para você. Então tenhamos todos um bom dia. O de Casa é aqui na Continental FM.
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0: 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Olha, essa música sempre é muito divertida, né? Teodoro e Sampaio, quem vai mandar no mundo? É a mulher. Chitãozinho e Chororó com Saudade Dela. E amanhã, Reginaldo Rossi com Roberta Miranda. Lá no comecinho, Fim de Semana Sem Você com Leandro Leonardo. Uma música bem clássica que a gente vez e outra toca, né? É, minha cabrinha, é verdade, é verdade. Mas olha só, às vezes a gente acorda com o peito cheio de pressa, não é verdade? Todo acelerado, pensando em tudo que tem pra resolver nesse dia, nessa nossa sexta-feira, tudo que a gente vai fazer lá na frente no resto do dia. Mas para um pouquinho agora, dá uma paradinha, dá uma desacelerada. Você acabou de acordar, tá levantando, tá aí tomando seu café junto comigo, dá uma olhadinha pela sua janela, sente a temperatura do ar, esse clima gostoso, o primeiro golinho de café aquecendo o corpo, como a gente já tomou. A vida não acontece só quando a gente chega ao topo da montanha. Na verdade, ela está acontecendo agora, nesse exato momento, nesse instante de calmaria que a gente tem aqui, entre nós, eu daqui do rádio, você da sua casa, antes de tudo começar a acontecer nesse dia. O mundo ainda não, parece que ainda não está girando, né? Nós estamos girando com ele, mas as coisas ainda não começaram a acontecer, porque o dia ainda vai começar uma jornada ainda, né? E que essa sua jornada de trabalho, ou jornada da vida, de estudos, a sua jornada do dia de hoje, seja leve, muito leve e bem tranquila. Afinal de contas, hoje é sexta-feira. E que você encontre poesia no cotidiano, né? E muita força aí no seu próprio peito para tocar esse dia para frente, né? Porque você é muito maior do que qualquer desafio que te espera hoje. Você é especial. Quando você se olhar no espelho hoje de manhã, hora que você for escovar o dente, de repente, se já não escovou, hora que você for lavar o rosto, ou simplesmente passar na frente de um espelho, dá uma olhadinha no espelho, lá no fundo dos seus olhos, olha para essa pessoa que tá aí na sua frente e pode até falar em voz alta ou pensa: ei, cara, esse cara aí sou eu. Eu sou esse cara aí do espelho. Esse é você, é a sua pessoa, é a sua figura, é a pessoa que você quase nunca olha. Todo mundo olha, vê você, menos você. Você nunca se vê, não é verdade? Então olha pra esse cara e diga: você vai ter um dia maravilhoso pela frente. É isso que eu desejo a você nessa nossa manhã, manhã de sexta-feira, sextou com o De Casa, da sua Continental FM.
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2: Continental FM 17 para as 6.
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0: Continental, a rádio de todas as gerações. Lucas e Matheus, preciso do teu prazer. Primeira horinha do programa de hoje, hein, gente? João Mineiro e Marciano, com a carta do meu pai, Sérgio Reis. Todas as manhãs, com Zezé de Camargo e Luciano. Música linda também, que eu gosto, que eu curto muito aqui na programação da Rádio Continental. 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Pois é, gente, já fechamos a primeira hora aqui do nosso programa, do De Casa. O sol daqui a pouquinho vai começar a riscar o céu, ainda não, ainda tá cedo, ainda tá escurinho, né? Daqui a pouco, toda a nossa região vai ganhando a cor do dia, porque por enquanto ainda tá escuro ainda, né? Se por acaso o cansaço bater antes mesmo de você colocar os pés no chão, lembre-se de tudo que você já superou para chegar até aqui, tudo que você já estudou, já viveu, já trabalhou, já passou, frio, calor. Não se cobre perfeição no dia de hoje, cobre-se apenas presença, esteja presente. Não se cobre demais não, tá gente? Vá com o coração aberto e faça o seu melhor com tudo que você tem nas mãos, ou com o pouco que você tem nas mãos, mas faça sempre o melhor, porque um bom dia gigante para quem já está na lida é o máximo, né? No ponto de ônibus, no carro, esperando aquele cafezinho com a sua família, saindo a pé, saindo de bicicleta, de moto, com o seu próprio carro, com o carro da empresa, com o caminhão, não importa. O que importa é você fazer um dia maravilhoso, uma sexta-feira sensacional, né, minha cabrinha? É verdade. E o nosso relógio já tá tocando porque tá na hora. Tá na hora da nossa oração da manhã aqui na Rádio Continental e daqui a pouquinho eu volto com mais um bloco cheio de grandes loucuras, porque hoje é o dia do Curupira. Você conhece o Curupira, meu galo? Não conhece, né? Vai conhecer daqui a pouco. Hoje é o dia do Curupira. Daqui a pouco eu falo sobre ele. Para todos, um bom dia cheio de boas energias.
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2: 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Bom dia, queridos filhos e filhas. Ninguém nos ama como ele. Milhões de vozes a dizer como Jesus nos ama e como ele foi capaz de morrer na cruz por amor. Filhos e filhas, nesta semana invocando Nossa Senhora do Carmo, Mãe do Santo Escapulário, vamos elevar nossa prece, nosso pedido, nossa família no manto de Maria. Em nome do Pai, do Filho, do Espírito Santo. Amém. Obrigado, Senhor, por ter nos dado Nossa Senhora como intercessora e mãe. Nossa Senhora, que exaltamos com o título de Nossa Senhora do Carmo, que deixastes o santo escapulário como sinal do vosso amor e proteção. Nossa Senhora, sois reconhecida como assistência na vida e consoladora amável na hora da morte. Nossa Senhora do Carmo, Mãe do Santo Escapulário, eu, como vosso filho e devoto, pronto a vos servir, disposto a vos amar, nesta manhã me coloco em oração e faço o meu pedido. Nossa Senhora do Carmo, nestas primeiras horas do dia, venho pedir favores, intercessão, pois sei que nunca se ouviu dizer que alguém necessitado, tendo recorrido a vós, tenha ficado desamparado. Com confiança filial, Mãe do Escapulário, intercedei junto ao vosso Filho Jesus Cristo, por mim, por aqueles por quem devo rezar sempre, e por aqueles que se confiam às minhas orações. Nossa Senhora do Carmo, no início desta manhã peço, sede-nos propícia e rogai por nós a Deus, para que sejamos dignos das promessas de Cristo. E como teu Filho nos ensinou, nosso Senhor Jesus Cristo, chamamos Deus de Pai e apresentamos as nossas necessidades nesta manhã. Pai nosso, que estais no céu, santificado seja o vosso nome, venha a nós o vosso reino. Seja feita a vossa vontade, assim na terra como no céu. O pão nosso de cada dia nos dai hoje. Perdoai-nos das nossas ofensas, assim como nós perdoamos a quem nos tem ofendido. E não nos deixeis cair em tentação, mas livrai-nos do mal. Amém. Dai-nos a graça, Senhor, de um dia abençoado.

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0: Continental, a rádio de todas as gerações. Bruno e Marrone, Vai Dar Namoro. João Paulo e Daniel, Vai e Volta. Volta e Vai. Christian e Ralph também com cheiro de shampoo lá no comecinho do bloco, fechando mais uma boa sequência aqui no nosso Ô de Casa. Ô de Casa, porque o tempo simplesmente não para. Ô de Casa. E também Ô de Fora, digamos assim, né? Pra você que já está aí saindo, esperando o seu horário de trabalho, saindo de carro, a pé, de bicicleta, de caminhão, seja como for. Pra você que já está aí segurando o seu volante, caminhando firme na calçada fora, né? Ou na sua casa, tomando de repente aquele cafezinho também, por que não? Mas dê uma olhadinha ao seu redor. Tem tanta gente batalhando junto com você nesse momento que às vezes você até pode ser que não vê, mas tem muita gente que tá aí junto com você nessa manhã, né? Talvez um pouquinho mais distante ou alguns perto do seu lado. Nenhum esforço seu é invisível, sabe que sempre conta, né? Cada gota de suor, cada escolha de seguir em frente, mesmo com o cansaço nas costas, isso constrói o seu futuro, você vai construindo a sua vida. Então sinta orgulho dos seus passos, por mais difíceis que eles pareçam hoje, a gente está junto nessa travessia sempre. Você do outro lado, eu aqui dentro do rádio conversando com você, então estufa o peito, força nesse peito, sorriso no rosto e vamos fazer o dia valer a pena, porque ele já está valendo a pena. Simplesmente pelo fato de nós estarmos vivos, curtindo a programação, trabalhando, dirigindo, passeando, estudando, esteja onde você estiver, nós estaremos sempre junto com você. Aqui é Continental, ou de casa, vai pro intervalo e a gente já volta no próximo bloco. Eu vou tocar algumas músicas, intervalo, músicas, e no próximo bloco, aí sim eu vou falar do Curupira. Vamos saber do Curupira hoje, galinha? É porque hoje, dia 17 de julho, é o dia do Curupira.
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E o último bloco da nossa manhã de hoje veio com essa música do Leandro e Leonardo, Mulher Brasileira. Milionário com o Estrada da Vida, Milionário José Rico, meus Gargantas de Ouro, Stallone, o Stallone que a gente chamava antigamente, né? Stallone, Estrada da Vida. Também tivemos aqui o Zezé e Luciano com Tapa na Cara, fechando a programação de hoje, agradecendo cada um de vocês que ficou junto comigo aqui nessa nossa manhã do O de Casa Continental. Já estamos nos aproximando do finalzinho do nosso programa, né? Programa chegando ao final, mas a energia boa que a gente construiu junto aqui no De Casa nessa manhã de sexta-feira continua junto com você. Então leve esse nosso abraço apertado em formato de música, em formato de som, de voz pro resto do seu dia. Quando as coisas parecerem aceleradas demais, lembre-se de dar aquela respiradinha fundo e voltar para o seu centro, voltar para o seu eu. Você é o autor do seu dia, então faça desse dia uma história bonita de ser vivida. Um beijo enorme, um abraço apertado para todo mundo e até amanhã. Amanhã de manhã, bem cedinho, 5 horas da manhã, eu tô de volta junto com você com o programa Bom Dia Continental. E hoje, daqui a pouquinho, 8 horas, a gente volta a se encontrar de novo com a nossa Manhã Continental. Vem aí o Jornal Continental News e com o Jornal Continental News, todas as informações importantes para sua manhã. 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
1: Olá, está começando mais uma edição do Acaerte Notícias. Eu sou a Marilis Pequeno e a partir de agora você acompanha os principais acontecimentos de Santa Catarina nesta sexta-feira, 17 de julho. Um fim de semana de sol, agenda movimentada e a decisão da Copa do Mundo à vista. Antes disso, confira os destaques desta edição.
2: Em parceria com a FACISC, o Ministério Público de Santa Catarina ampliou a campanha Aqui Não para estádios e quadras de futsal, reforçando a conscientização e a prevenção à violência contra as mulheres.
3: Vendas do varejo brasileiro voltam a crescer em maio, mas resultado fica abaixo das expectativas do mercado.
4: Sexta-feira e fim de semana com predomínio do sol e temperaturas em elevação, com atenção para rajadas de vento no oeste de Santa Catarina.
5: Ituporanga começa a receber módulos para instalação do sistema antigranizo.
6: 13 times catarinenses entram em campo neste fim de semana pelo Brasileirão de Futebol e Estadual Série B. Santa Catarina sedia a edição do Campeonato Brasileiro Cadete Masculino de Handebol até domingo.
7: Governo afirma que novo tarifaço é medida injusta e descabida e promete apoiar setores atingidos.
1: Acaerte Notícias, a notícia que aproxima Santa Catarina. Ituporanga começou a receber os módulos do novo sistema antigranizo, que será instalado em pontos estratégicos do município para reduzir os impactos das tempestades sobre as lavouras. A repórter Berta Tizen, da Rádio Sintonia de Ituporanga, traz os detalhes.
8: Uma equipe técnica visitou algumas propriedades particulares em pontos estratégicos para conferir a viabilidade e conseguir a autorização para a colocação dos equipamentos. Agora, o próximo passo é a instalação efetiva dos canhões que disparam a substância química para a atmosfera. Mas isso só deve acontecer após o pagamento da próxima parcela do convênio feito com o governo do estado. O investimento total é de mais de R$1.300.000. O sistema antigranizo libera iodeto de prata na atmosfera, de maneira semelhante a uma chaminé. Não faz barulho e não tem cheiro. Esse iodeto de prata quebra os núcleos de congelamento das nuvens, o que faz com que o granizo tenha menor ou nenhuma intensidade. Toda a operação ficará a cargo da empresa que está instalando o equipamento, a AGF Antigranizo Fraiburgo, e vai ocorrer remotamente por sinal de celular, com atendimento 24 horas. Além disso, outras cidades da região da Cebola também recebem os equipamentos, visando aumentar a segurança da produção agrícola. Da redação da Sintonia FM para o Acaerte Notícias, Berta Tizen.
1: A inovação também faz parte da cadeia da suinocultura em Santa Catarina, com novos produtos que chegam ao mercado e ampliam as opções para o consumidor. Uma das novidades vem da Pamplona Alimentos, empresa catarinense que lançou uma linha de aperitivos de carne suína voltada ao preparo rápido. A repórter Carol Denardi traz os detalhes e mostra como essa iniciativa conecta a indústria, o produtor rural e as novas demandas de consumo.
9: A busca por praticidade na cozinha tem transformado a indústria de alimentos. E a catarinense Pamplona Alimentos acompanha esse ritmo. A marca, especialista em carne suína há 78 anos, desenvolveu uma linha de petiscos rápidos para o preparo. O presidente da companhia, Ronaldo Miller, destaca como a inovação foi pensada para facilitar a rotina das famílias.
10: Produtos super saborosos, onde traz praticidade para a dona de casa, onde traz muita facilidade para as pessoas no seu dia a dia.
9: Mais do que inovação nas gôndolas, esses lançamentos movimentam uma cadeia produtiva gigante, sustentada pela parceria com produtores locais, como ressalta Cleiton Peters.
11: Então, desde a produção do animal, a genética, a nutrição, temos uma fábrica de ração própria, até ir para nossas plantas, que são duas plantas processadoras, uma em Rio do Sul, uma em Presidente Getúlio, e aí sim a gente fazer produtos agregados com sabor.
1: O Ministério Público de Santa Catarina está ampliando as estratégias de conscientização no enfrentamento à violência contra as mulheres. Agora, a campanha também chega aos estádios e às quadras de futsal, para levar a mensagem de prevenção a milhares de pessoas. A reportagem é de Vanessa Carini.
2: O Ministério Público de Santa Catarina, em parceria com a FACISC, ampliou o alcance da campanha Aqui Não, Empresas Unidas pelo Respeito e Proteção às Mulheres. O coordenador estadual do NEAVIT, promotor de justiça Bruno Vieira, explica a iniciativa.
12: O enfrentamento da violência contra as mulheres, ele não pode acontecer apenas dentro das instituições ou dos órgãos públicos. Precisa estar presente onde as pessoas vivem, trabalham, convivem e principalmente onde se divertem, né, no momento de lazer. Por isso os estádios e os ginásios, eles são os espaços de encontro das famílias, das comunidades, reúnem milhares de pessoas, centenas de pessoas e tem um enorme poder de influência. Então, nesse ambiente, a gente pode reforçar a mensagem muito simples, que a violência contra a mulher não pode ser normalizada e todos nós temos um papel de prevenção, um papel fundamental na prevenção. E quando o esporte abraça essa causa, ele ajuda a mostrar o respeito, também faz parte do jogo.
1: E daqui a pouco, um balanço do IBGE mostra que o comércio voltou a crescer em maio. Marco Aurélio Gomes explica o que puxou esse resultado. Eu volto já.
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1: O comércio varejista brasileiro voltou a crescer em maio, depois da queda registrada em abril. Segundo os dados divulgados pelo IBGE, o avanço foi apenas de 0,1% e ficou abaixo do esperado pelos analistas. O repórter Marco Aurélio Gomes explica esse desempenho do varejo.
17: Isso, Amarilis. Em relação com maio do ano passado, a alta foi de 0,4%. O grande destaque ficou por conta dos produtos ligados à Copa do Mundo. O setor de livros, jornais, revistas e papelaria teve alta de 15,2%, impulsionado principalmente pela venda de álbuns e figurinhas. Também cresceram as vendas de roupas, calçados, móveis e eletrodomésticos, principalmente televisores. Outros setores que tiveram alta foram artigos farmacêuticos, médicos, ortopédicos e de perfumaria, além de combustíveis. Por outro lado, supermercados, alimentos e bebidas registraram queda de 1,5%. O mercado de trabalho continua ajudando o consumo das famílias. Porém, a inflação elevada, o crédito mais restrito e a desaceleração da economia ainda limitam o crescimento do comércio brasileiro.
16: Direto de Brasília.
1: Depois do anúncio do novo tarifaço imposto ao Brasil, o governo convocou uma coletiva para explicar como pretende reagir. Rita, o que foi dito?
7: Olá, Marílis e ouvintes. Exatamente, Marílis. O governo federal realizou uma entrevista coletiva nesta quinta-feira para detalhar as ações contra o novo tarifaço de 25% imposto pelos Estados Unidos sobre produtos brasileiros. A coletiva foi ampla porque reuniu desde o vice-presidente Geraldo Alckmin, o presidente do Banco Central, Gabriel Galípolo, e vários outros ministros. Nos pronunciamentos, os ministros classificaram a medida norte-americana como injusta e descabida. O principal anúncio foi a ampliação do programa Brasil Soberano para fornecer apoio financeiro e proteger as empresas e os empregos afetados. Márcio Elias Rosas, ministro do Desenvolvimento, Indústria e Comércio Exterior, explicou.
18: O governo, a partir de agora, tem como prioridade atender e apoiar esses setores atingidos por essa injusta, indevida e ilegal tarifação que nos foi imposta. Esses setores poderão contar com a ajuda do governo federal de diferentes formas. Um deles é apoiando a diversificação de mercados.
7: Amarílis, já o presidente do Banco Central, Gabriel Galípolo, garantiu que o PIX continuará gratuito e instantâneo, mesmo que os Estados Unidos tenham alegado que este mecanismo desfavorece empresas americanas de cartões de crédito.
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1: O Mundial de Futebol termina neste fim de semana, mas por aqui 13 times catarinenses entram em campo a partir desta sexta-feira. Assunto para o nosso Toque Esportivo com o repórter Cadu Reis. Oi, Cadu.
6: Olá, Marílis. Um abraço a você e aos ouvintes. A disputa da Série A do Campeonato Brasileiro de Futebol foi retomada e a Chapecoense volta a campo às 7:30 da noite desta sexta-feira, visitando o Bahia em jogo atrasado da quarta rodada. Lanterna da elite nacional, a Chape está a 12 pontos de distância da saída da zona de rebaixamento. Pela Série B, o Avaí enfrenta o São Bernardo fora de casa às 7 da noite desta sexta, enquanto o Criciúma recebe o Vila Nova às 4 da tarde de sábado. Na Série C, fim de semana de pausa, com volta das disputas no próximo. E na quarta divisão nacional, a participação catarinense foi encerrada com a eliminação do Marcílio Dias na terceira fase. Já o estadual Série B chega à 16ª rodada neste fim de semana. Metropolitano e Jaraguá se enfrentam no sábado às 3 horas da tarde e Nação e Caravaggio duelam às 5. No domingo tem o clássico Tubarão e Ercílio Luz às 11 horas da manhã. Às 3, o Juventus enfrenta o Fluminense de Joinville e o Guarani encara o Blumenau. Faltando 3 rodadas, 4 times mantêm chances matemáticas de conquista do acesso. E fechamos falando sobre handebol. O Campeonato Brasileiro Cadete Masculino está em disputa até domingo em Blumenau, no Vale do Itajaí, reunindo 450 atletas de até 16 anos de idade. 10 estados são representados por 16 equipes na disputa no Complexo Esportivo Bernardo Werner. Bom fim de semana, boa sorte a todos.
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1: Vamos conferir a previsão do tempo. Daniele Lima mostra como fica o clima nesta sexta-feira e o que os catarinenses podem esperar para o fim de semana.
4: Olá, Marílis e ouvintes. A sexta-feira será de tempo firme com predomínio do sol em Santa Catarina. No litoral norte, Vale do Itajaí e Florianópolis, teremos variações de nuvens, mas o sol predomina ao longo do dia. As temperaturas seguem em elevação. As máximas em Criciúma podem chegar perto dos 30 graus. Concórdia e São Miguel do Oeste, 28. Canoinhas e Joinville, 24 graus. E em Florianópolis, 20. E atenção! Hoje, o vento do quadrante norte ganha força e será persistente, com rajadas no alto da serra, na costa do litoral sul e principalmente no extremo oeste e oeste, onde podem passar dos 70 km por hora. No fim de semana, segue o alerta de vento norte, a noroeste, persistente e com rajadas no estado, exceto no litoral norte e baixo vale de Itajaí. No domingo, o vento perde um pouco de intensidade. O tempo continua ensolarado no sábado, mas no domingo a nebulosidade aumenta e não se descarta a possibilidade de pancadas de chuva isoladas nas áreas próximas ao Rio Grande do Sul, principalmente no extremo oeste e sul do estado. As temperaturas continuam subindo. No sábado, as mínimas no Grande Oeste, litoral sul e Florianópolis ficou abaixo dos 21 graus. Nas demais regiões, entre 10 e 18 graus. Já as máximas ficam entre 22 e 28 graus, chegando perto de 30 no extremo oeste e litoral norte e próximo de 32 graus no litoral sul. Aproveite o calor fora de época e tenha um ótimo fim de semana.
1: O Acaerte Notícias fica por aqui. Muito obrigada pela sua companhia em mais esta semana. Nos próximos dias estarei de férias, mas o jornal continua em boas mãos, com a Carol Denardi trazendo os principais acontecimentos de Santa Catarina. Eu volto na próxima semana. Tenha um excelente fim de semana, cuide-se e receba o meu abraço. Até breve!

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1: Olá, bom dia. Está no ar mais uma edição do Continental News. Hoje é dia 17 de julho de 2026, hoje é sexta-feira, dia de proteção às florestas. Expulsão também dos jesuítas do Pará, entre os quais o padre Antônio Vieira em 1661, e também morte, né, de Bento Gonçalves, herói da Guerra dos Farrapos, né? Revolução Farroupilha em 1847. Vamos lá, com a força e parceria dos amigos da DB, carne de qualidade inspecionada. Você vai acompanhar na edição de hoje. Alckmin critica tarifaço e fala em programa de apoio a prejudicados. Edson Fachin se manifesta sobre justificativas dos Estados Unidos para tarifaço. Eleições, propaganda interpartidária termina nesse fim de semana. E ainda casos de CISREG apresentam tendência de queda em quase todo o país. Tudo isso e muito mais agora aqui na nossa programação. Continental FM, a rádio de todas as gerações. Bom dia para você.
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1: Vamos lá. Alckmin critica tarifaço e fala em programa de apoio a prejudicados. Gésio Passos com os detalhes.
2: Após os Estados Unidos anunciarem uma taxação de 25% a produtos brasileiros, o governo aponta como caminho a abertura de novos mercados, o apoio a empresas afetadas e a reciprocidade de tarifas. Nessa quinta-feira, o vice-presidente Geraldo Alckmin destacou que as tarifas são injustas e descabidas. Isso porque o superávit dos norte-americanos no comércio com o Brasil chegou a mais de 420 bilhões de dólares nos últimos 15 anos. Ou seja, eles lucraram mais que o Brasil com as trocas comerciais.
3: Acho que primeiro destacar que a medida é injusta e descabida. É injusta porque se nós pegarmos os próprios dados dos Estados Unidos, nos últimos 15 anos, então os Estados Unidos têm com o Brasil superávit e não déficit. E uma palavra aos setores afetados. O governo terá um programa de apoio aos que aqui dentro estão labutando, trabalhando e que tenham aí problemas.
2: O governo dos Estados Unidos alegou que o Brasil teria tarifas injustas e cita o PIX como uma das justificativas para as taxas, além de questões relativas ao etanol, desmatamento ilegal e leis anticorrupção. O ministro do Desenvolvimento, Indústria e Comércio, Márcio Elias Rosa, comentou sobre o processo de negociação, indicando pontos que interferem na soberania do país.
4: Em todas as reuniões, nós discutimos claramente quais eram os pontos negociáveis ou inegociáveis. E aí eu chamo a atenção, porque tem algumas pessoas defendendo a posição dos Estados Unidos da América, eles pretendiam nada mais, nada menos do que a abertura de todo o mercado do setor químico, a redução a zero das tarifas e dos bens industriais, o acesso ao mercado do setor automotivo norte-americano. É óbvio que nessas discussões de altíssimo nível técnico, nós precisamos deixar claro o tempo todo que o governo do presidente Lula e o governo brasileiro jamais celebrará hoje ou qualquer data, qualquer tipo de acordo que possa representar a violação dos interesses do país.
2: O ministro da Fazenda, Dario Durigan, destacou ainda que o governo estuda medidas de reciprocidade a partir da lei aprovada pelo Congresso Nacional.
5: A retomada do processo de reciprocidade, conforme determina a lei aprovada por unanimidade, por todos os partidos políticos, por todas as lideranças políticas nacionais, nós seguiremos sem baixar a cabeça, sem nos dobrar a interesses estrangeiros. Com isso, a gente vai seguir protegendo o PIX. Nós seguiremos protegendo a nossa soberania geológica, sem vira-latice. E nós seguiremos protegendo a nossa democracia contra interferência internacional indevida. Com isso, nós não estamos dizendo que nós não estaremos abertos à negociação.
2: O Ministério da Fazenda já estuda como apoiar as empresas afetadas pelas tarifas através do programa Brasil Soberano. Reuniões com os setores envolvidos devem ocorrer já na próxima semana. Em 2025, apenas 15% de todas as exportações brasileiras foram destinadas aos Estados Unidos. O governo federal destacou que se mantém aberto para negociação com os norte-americanos. Da Rádio Nacional em Brasília, Gésio Passos.
1: Seguimos com mais informações. Bom dia para você. 22 graus é a temperatura. Falamos agora de Edson Fachin, que se manifesta sobre justificativas dos Estados Unidos para tarifaço. Gésio Passos com os detalhes.
2: O ministro do Supremo Tribunal Federal, Edson Fachin, se manifestou nesta quinta-feira sobre as justificativas dos Estados Unidos para novas tarifas contra o Brasil. O magistrado afirmou que, a respeito de decisões judiciais brasileiras, o STF exerce suas competências exclusivamente por força da Constituição. Para o presidente da corte, a independência do judiciário constitui princípio estruturante do Estado Democrático de Direito e garantia fundamental da cidadania. O ministro afirmou que o STF respeita a autonomia das instituições de todas as nações e espera igual respeito às do Brasil. E que divergências entre estados devem ser conduzidas pelos canais diplomáticos e pelos mecanismos próprios do direito internacional. Edson Fachin ressalta ainda que o STF vai exercer com serenidade, independência e firmeza a missão que lhe foi confiada pela Constituição, sem qualquer influência, pressão ou condicionamento de natureza externa. Na justificativa para a decisão de aplicar tarifas de 25% sobre produtos brasileiros, os Estados Unidos citaram decisões do STF sobre a retirada de conteúdos na internet publicados em redes sociais norte-americanas. Essas ações, segundo os americanos, afetariam essas companhias. Em decisões recentes, o ministro Alexandre de Moraes pediu que fossem suspensos perfis de brasileiros que residem nos Estados Unidos. Os alvos são acusados de ataques antidemocráticos contra o Supremo. Por causa dessas decisões, Moraes está sendo processado na Justiça da Flórida pelas redes sociais Rumble e Trump Media. A defesa do ministro é feita no exterior pela Advocacia Geral da União. Segundo o órgão, agentes públicos não podem ser alvo direto do judiciário de outros países sem o consentimento do Estado brasileiro. Com informações da Agência Brasil, da Rádio Nacional em Brasília, Gésio Passos.
1: Eleições, propaganda intrapartidária termina neste fim de semana. Convenções de partidos ocorrem de 20 de julho a 5 de agosto. Os detalhes com o Samuel Gauri.
6: Pré-candidatos às eleições de 2026 têm apenas mais este fim de semana para fazer a propaganda intrapartidária, segundo o TSE, o Tribunal Superior Eleitoral. O período é usado para convencer os filiados dos partidos ou das federações partidárias a escolherem os candidatos que vão disputar as eleições. A campanha intrapartidária não permite o uso de rádio, televisão e outdoors. Além disso, todo o material utilizado deve ser removido logo após as convenções, que acontecem de 20 de julho a 5 de agosto. Nessa janela, os partidos precisam formalizar eventuais coligações partidárias e devem bater o martelo sobre os candidatos definitivos que vão disputar as eleições. Cada partido tem autonomia para definir a data e o formato da convenção, que pode ser presencial, virtual ou híbrida, dentro do período definido pelo TSE. O registro oficial das candidaturas definitivas deve ser apresentado à Justiça Eleitoral até 15 de agosto. No dia seguinte, 16 de agosto, começa oficialmente nas ruas e na internet a campanha eleitoral voltada aos eleitores. Já a propaganda eleitoral gratuita no rádio e na televisão tem início no dia 28 de agosto e vai até o dia 1º de outubro. O primeiro turno das eleições vai ser realizado no domingo, 4 de outubro, das 8 da manhã às 5 da tarde, no horário de Brasília. Já nos locais onde houver segundo turno, a votação acontece no dia 25 de outubro. Os eleitores vão escolher o presidente da República, governadores, senadores, deputados federais e estaduais e, no caso do Distrito Federal, deputados distritais. Da Rádio Nacional em Brasília, Osama El Gauri.
1: Casos de CISEG apresentam tendência de queda em quase todo o país. O Samuel Gauri segue com os detalhes.
6: O novo boletim Infogripe, divulgado nesta quarta-feira, aponta tendência de queda nos casos de síndrome respiratória aguda grave em quase todo o Brasil. A redução se deve principalmente à diminuição das internações pelo vírus sincicial respiratório, que afeta especialmente crianças de até 2 anos. Apesar da melhora, o número de casos graves por esse vírus ainda é alto. E alguns estados continuam registrando aumento, como detalha a pesquisadora da Fiocruz, Tatiana Portela.
7: Os únicos estados em que a gente ainda observa um crescimento dos casos graves são os estados da região sul, além de Minas Gerais e Maranhão.
6: Por outro lado, os dados já mostram sinais de interrupção do crescimento ou de queda no restante do país dos casos graves causados pelo sincicial. Ainda assim, o vírus responde por 57% dos diagnósticos de infecções respiratórias graves nas últimas 4 semanas. Para os idosos, a principal causa de óbitos continua sendo a influenza A. Mesmo com sinais de queda, os casos graves ainda permanecem elevados em Minas Gerais, Paraná e Roraima. Já a influenza B apresenta um aumento em algumas unidades da federação, como explica a pesquisadora Tatiana Portela.
7: Os casos graves por influenza B continuam aumentando em alguns estados da região Centro-Sul, como Distrito Federal, Minas Gerais, Rio de Janeiro, Rio Grande do Sul e Santa Catarina, mas já mostram aí sinal de interrupção do crescimento ou queda no Ceará, Goiás, Maranhão, Mato Grosso do Sul, Paraná e São Paulo.
6: Sobre a Covid-19, o estudo notou um leve aumento de casos no Amazonas, mas os índices de incidência ainda são considerados baixos. Em 2026, já foram notificados mais de 60 mil casos de síndrome respiratória aguda grave com diagnóstico positivo para algum vírus respiratório. Entre eles, cerca de 40% são vírus sincicial respiratório, 30% de rinovírus, 20% de influenza A, 4,5% de influenza B e 4,5% de Covid-19. Os pesquisadores da Fiocruz reforçam que, mesmo com a queda nacional dos casos de infecções respiratórias graves, é fundamental manter a vacinação em dia. Além disso, recomendam manter medidas de higiene, como lavar as mãos e cobrir o nariz e a boca ao tossir. Se houver sintomas gripais, a orientação é fazer isolamento ou usar máscara ao sair de casa. Da Rádio Nacional em Brasília, Osama El Gauri.
1: 25 minutos faltando para as 8 horas da manhã, Estados Unidos aprova novo medicamento para reduzir colesterol ruim. Os detalhes com Mara Heine no Giro Internacional.
8: Um novo medicamento aprovado nos Estados Unidos pode facilitar o controle do colesterol ruim em pacientes de alto risco cardiovascular. É o primeiro comprimido de uma classe de remédios que até agora só existia na forma injetável. Os estudos mostram que o tratamento é capaz de reduzir em até 60% os níveis de colesterol LDL. A expectativa é que a versão oral amplie o acesso à terapia e melhore a adesão ao tratamento. Na França, o parlamento aprovou a legalização da

0: permitem a cobrança para malas despachadas, variando conforme a classe e o destino. O passageiro tem o direito de levar até 10 quilos de bagagem de mão, sem qualquer custo extra. Da Rádio Nacional em Brasília, Ana Lúcia Caldas.
1: Exportadores reagem ao aumento de tarifas dos Estados Unidos. Vendas vão cair. Gabriel Brum com os detalhes.
2: Os setores afetados pela tarifa extra de 25% dizem que a decisão é lamentável e que vai prejudicar exportações brasileiras para os Estados Unidos. A União da Indústria de Cana-de-Açúcar e Bioenergia afirmou em nota que a política brasileira para o etanol está alinhada às regras da Organização Mundial do Comércio e que não existe qualquer acordo bilateral para concessão de tratamento tarifário diferenciado ao etanol norte-americano. Além disso, o aumento da produção no Brasil é a principal razão para a redução na entrada do combustível dos Estados Unidos aqui. E ressaltou que, nesse cenário, o açúcar brasileiro está sujeito a tarifas e restrições de acesso impostas pelos norte-americanos. Também por meio de nota, a Confederação Nacional da Indústria apontou que as exportações brasileiras para os Estados Unidos já vêm caindo e a situação pode piorar. No primeiro semestre, 20 estados já reduziram as exportações. Desde 2025, as vendas para o mercado norte-americano caíram 13% por causa de tarifas adicionais. A Associação Brasileira das Indústrias de Calçados afirmou que a aplicação das tarifas é um retrocesso. O presidente executivo da entidade, Haroldo Ferreira, disse que a medida inviabiliza novos negócios e as exportações devem cair 7%.
3: Devemos negociar para conseguir que seja reduzido essas tarifas ou seja incluído na lista de exceção e não esteja essa tarifa, não seja imposta essa tarifa, bem como nós também estamos trabalhando com as nossas associações congêneres no mercado norte-americano.
2: Por outro lado, o café foi incluído na lista de isenções da tarifa adicional de 25%, decisão comemorada pelas entidades do setor. O diretor-geral do Conselho dos Exportadores de Café do Brasil, Marcos Matos, afirmou que foram centenas de reuniões para evitar as tarifas.
4: Com questionamentos em alto nível, com uma busca da compreensão, da agregação de valor para a indústria americana, a partir dos cafés verdes, dos cafés solúveis, a estabilização de preços ao consumidor. Então isso para nós foi muito importante e nós notamos que esse trabalho trouxe resultados concretos. É um mercado nos Estados Unidos para o Brasil de 2 a 2,5 bilhões de dólares.
2: Outro produto que escapou das tarifas foi o mel orgânico, mas o trabalho continua, afirmou o presidente da Associação Brasileira dos Exportadores de Mel, Renato Azevedo.
5: A gente tinha uma estratégia aí de diversificação de mercado. Essa estratégia ela precisa ser mantida, né? Porque apesar da gente ter tido agora uma notícia boa, a imprevisibilidade é a marca do governo Trump, então a gente não sabe o que pode acontecer amanhã, mas definitivamente é um momento de muita alegria, é um momento de muita tranquilidade.
2: A exclusão dos quartzitos brasileiros da taxação foi comemorada pela Associação Brasileira de Rochas Naturais. No entanto, a entidade lembrou que mármores, granitos e ardósias ainda podem ser tarifados, prejudicando pequenas e médias empresas. A entidade ainda ressaltou que, apesar de os Estados Unidos serem o principal destino das rochas brasileiras, mais da metade das exportações, a relação está em queda. No primeiro semestre, o comércio encolheu 14,5%, efeito das tarifas principalmente. Da Rádio Nacional em Brasília, Gabriel Brum.
1: Soroterapia sem indicação traz riscos sem resultados comprovados. João Barbosa nos fala mais sobre isso.
6: A Agência Nacional de Vigilância Sanitária lançou um alerta para os riscos da soroterapia em pessoas saudáveis. Segundo o órgão, a administração intravenosa de nutrientes, medicamentos e outras substâncias é um procedimento exclusivo para o tratamento de pessoas com deficiências diagnosticadas, como casos de desidratação e dificuldades para receber nutrientes pela alimentação, por exemplo, e para a diluição de outros medicamentos. O aviso vem em meio à onda de postagens em redes sociais, cujos conteúdos garantem que a administração intravenosa de vitaminas e substâncias trazem benefícios que vão desde o reforço da imunidade até retardar o envelhecimento. No entanto, a Anvisa informou que não há comprovação científica que a soroterapia traga esses benefícios às pessoas saudáveis. Ao contrário, se for utilizada indevidamente, pode provocar problemas, de acordo com a endocrinologista e professora de medicina na Universidade Federal do Rio Grande do Sul, Luciana Viana.
7: Em alguns casos, esse tipo de aplicação endovenosa ou até subcutânea pode levar germes para dentro da corrente sanguínea ou para baixo da pele e causar infecções graves. Outra coisa que pode acontecer é que se as diluições dos eletrólitos

0: alimentos não forem adequadamente feitas, isso pode causar excesso desses elementos. Por exemplo, cálcio e potássio em doses erradas podem levar à arritmia cardíaca e até ao óbito.
1: Além disso, quantidades excessivas de vitaminas no organismo podem causar náuseas, vômitos, dores de cabeça, alterações no fígado, entre outros. Ela também explica que divulgar tratamentos com soroterapia sem que haja comprovação científica não é permitido pelo Código de Ética Médica.
0: O Código de Ética Médica, ele proíbe em qualquer circunstância que a medicina seja exercida como comércio, bem como não se pode divulgar fora do meio científico qualquer processo ou tratamento cuja descoberta não tenha valor expressamente reconhecido por órgãos competentes. Portanto, anunciar procedimentos sem que eles tenham uma comprovação devida de efeito, ou seja, um efeito além do efeito placebo, não é considerado ético.
1: Vale lembrar que não existem cosméticos injetáveis. Esse tipo de produto serve apenas para uso externo, como pele, cabelo, unhas, lábios ou dentes. Qualquer produto injetável é tratado como medicamento e precisa passar pela aprovação da Anvisa. Por isso, antes de tudo, é recomendado verificar se a aplicação é realmente aprovada, se o profissional que fará o procedimento é habilitado e qual a procedência da terapia. Sob supervisão de Leila Santos, da Rádio Nacional no Rio de Janeiro, João Barbosa.
2: Olha e vez da previsão do tempo aqui na nossa programação. Desde já desejando um bom dia para você. Daqui a pouquinho tem o Manhã Continental aqui na Continental FM. Bom dia para você.
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4: Bom dia. A sexta-feira será de tempo firme com predomínio do sol em Santa Catarina. No litoral norte, Vale de Itajaí e Florianópolis, teremos variações de nuvens, mas o sol predomina ao longo do dia. As temperaturas seguem em elevação. As máximas em Criciúma podem chegar perto dos 30 graus. Concórdia e São Miguel do Oeste, 28. Canoinhas e Joinville, 24 graus. E em Florianópolis, 20. E atenção! Hoje, o vento do quadrante norte ganha força e será persistente, com rajadas no alto da serra, na costa do litoral sul e principalmente no extremo oeste e oeste, onde podem passar dos 70 km por hora. No fim de semana, segue o alerta de vento norte a noroeste, persistente e com rajadas no estado, exceto no litoral norte e baixo vale de Itajaí. No domingo, o vento perde um pouco de intensidade. O tempo continua ensolarado no sábado, mas no domingo a nebulosidade aumenta e não se descarta a possibilidade de pancadas de chuva isoladas nas áreas próximas ao Rio Grande do Sul, principalmente no extremo oeste e sul do estado. As temperaturas continuam subindo. No sábado, as mínimas no Grande Oeste, Litoral Sul e Florianópolis ficam abaixo dos 21 graus. Nas demais regiões, entre 10 e 18 graus. Já as máximas ficam entre 22 e 28 graus, chegando perto de 30 no extremo oeste e litoral norte e próximo de 32 graus no litoral sul. Tenha um ótimo fim de semana. Com informações do tempo, meteorologista Daniele Lima de Florianópolis para a Rede de Notícias Acaerte.
2: Sete minutos faltando para as 8 horas da manhã. Daqui a pouquinho tem indicadores agropecuários.
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3: Indicadores agropecuários com Diego Brião. Soja.
4: Os contratos futuros de soja com vencimento em agosto registraram queda nos Estados Unidos na quinta-feira, na Bolsa de Chicago. A cotação era de $11.95 por bushel ao final do dia. Valor no mercado físico, no Brasil, por saca de 60 quilos. Estado do Mato Grosso, cidade de Sorriso, R$116,60. Paraná, Marechal Cândido Rondon, R$118. Bahia, Luiz Eduardo Magalhães, R$122. E Rio Grande do Sul, não me toque, também R$122, por saca de 60 quilos. Valores no mercado físico por saca de 60 quilos. Paraná, Marechal Cândido Rondon, R$51. Valor em estabilidade na comparação com a cotação anterior. Mato Grosso, Tangará da Serra, R$44. Também em estabilidade. E Goiás, Rio Verde, R$50. Em estabilidade.
3: Boi Gordo.
4: Em São Paulo, na B3, os contratos com vencimento em julho eram negociados ao final da quinta a R$337,90 por arroba. Houve elevação de 0,37% no dia. Boi à Vista, Mato Grosso, Cuiabá, R$307,67 por arroba.
3: Café.
4: Os contratos futuros de café arábica com entrega prevista para julho terminaram a quinta-feira em Nova York, nos Estados Unidos, em queda. A cotação era, ao final do dia, de R$2.171,83 por saca de 60 quilos. No Brasil, na B3, os contratos futuros de café arábica com entrega prevista para setembro apresentaram queda, com cotação de US$380,50 por saca de 60 quilos. Valor no mercado físico do café arábica, tipo 6, por saca de 60 quilos. Minas Gerais, Varginha, R$1.800. Bahia, região oeste, R$1.685. E São Paulo, Franca, R$1.770.
3: Cana-de-açúcar.
4: Os contratos futuros de açúcar com entrega prevista para outubro deste ano terminaram a quinta-feira em Nova York, em queda. A cotação era, ao final do dia, de 14,44 de dólar por libra-peso. Valor da saca de 50 quilos de açúcar cristal branco. Estado de São Paulo, R$91,15. Valor em queda na comparação com a cotação anterior.
3: Trigo.
4: Valor no mercado físico do trigo por saca de 60 quilos. Paraná, Marechal Cândido Rondon, R$70 em estabilidade. E Rio Grande do Sul, Júlio de Castilhos, R$69,50, também em estabilidade.
3: Indicadores agropecuários, um conteúdo do Grupo Rádio Web. Informação que amplifica conexões.
5: 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Vem aí Kleber Massaneiro e o Manhã Continental. Bom dia para você.
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Muito bom dia para todos. 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Hora de começar a manhã continental. Muito prazer. Eu sou o Kleber Massaneiro, depois do Luan, que estava junto com a gente aí no nosso Jornal Continental. A gente vai agora com o Kleber Massaneiro levando até você, até meio-dia, a nossa manhã cheia de músicas. Tem prêmio hoje, né? Hoje temos o nosso cafezinho para tomar um cafezinho gostoso por aqui também. Tô sempre tomando um cafezinho, né? Você tá no chimarrão, tá no cafezinho. Vamos ver como é que tá a temperatura agora. Como é que tá o ventinho hoje? Tem vento hoje? Muito vento, não. Vamos ver hoje, temperatura de 20 graus, sensação de 14 por questão do vento, né? O vento nesse momento está de 26 quilômetros por hora. Uma umidade de 63%, temperatura agradável. A máxima hoje vai ser de 27 graus. Lembro que a temperatura agora é de 20, a sensação baixa um pouquinho por questão do vento, né? O vento que faz com que a temperatura apareça um pouquinho mais baixa. A sensação de 14 graus. Nessa nossa manhã, 8:04, é hora de abrir, trazendo música para você curtir. Eu já trago o cheiro de shampoo Eduardo Costa com Gustavo Lima. Começou a manhã continental. Daqui a pouco eu falo de prêmios e muita música ainda. Bom dia!

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0: Muito bom dia a todos, a nossa manhã continental. Eu sou o Kleber Massaneiro, tô aqui com você. Lembrando que tocamos aqui o Descida com o Milionário José Rico. Esses são os Gargantas de Ouro. Você sabia disso? Eu sempre falo isso, né? Mas antigamente eles eram conhecidos como os Gargantas de Ouro, porque a voz do cara era potente, era forte mesmo ali, né? A gente ouviu o que mais aqui? O João Bosco e Vinícius com a Medida Protetiva, uma música muito pedida também com o Gustavo Lima. A gente ouviu ele Juste com o Malabarismo e teve o próprio Gustavo Lima com participação do Eduardo Costa cantando Cheiro de Shampoo. Hoje é sexta-feira e quando chega na sexta-feira, o que que a gente tem de premiação pra você? 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
2: Lá vamos nós, mais uma vez estamos juntos. Aqui a nossa manhã continental segue firme, segue na força, segue na boa, porque você está ligado junto com a gente e a gente sabe o que você gosta. A gente sabe que você quer, o que você gosta é boa música, então deixa rolar. A sua trilha sonora passa pela Continental. Na rádio de todas as gerações, nós temos agora Jorge e Matheus.

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1: Vamos lá.

0: Essa é a Continental, a rádio de todas as gerações. Música do Bruno Marrone. Dali, Bruno Marrone aí. Ai, que vontade, hein, Bruno Marrone. Quem mais que a gente viu? João, Gustavo e Murilo com a música Lençol Dobrado. Tivemos aqui César e Paulinho, Só Por Você. Também Michel Teló com Exagerado no comecinho do bloco. E Jorge Mateus, tudo em paz com você, tudo na boa nessa manhã. Vamos ver quem tá participando por aqui. Vamos mandar uns alôs aqui, deixa eu ver, Lenice Cardoso. Opa, fazia um tempo que não mandava um beijo pra ela. Lenice Cardoso, um bom dia pra você. Suelen Penzeira, Panzeira de Chapecó. Alô, pessoal de Chapecó, aquele abraço, claro. A gente não pode esquecer de Chapecó, que tá aqui no nosso ladinho, sempre curtindo muito a programação da nossa Continental FM. Pra que mais que eu posso deixar aquele alô aqui também? Seu Neuri Tozeto, fala Neuri, bom dia.
1: Bom dia, bom dia.
0: Tudo bem?
1: Neuri Tozeto do bairro Zambelli, quero participar do sorteio.
0: Claro.
1: O Vale Supermercado Guilherme, entendeu?
0: Boa, pessoal do Grambel, aquele abraço pra vocês também. Quem mais tá mandando áudio pra gente? Bom dia.
2: Bom dia, tudo bem? Aqui do seu Colorado do bairro Centenário, Coronel Freitas. Quero participar do sorteio. Ou vale do supermercado Village. É meu. Agradeço por atendido. Tenha uma ótima sexta-feira.
0: Pra todo mundo, né? Uma boa sexta-feira pra todos. É o Dilceu Fabonato do Cinquentenário. O que que a gente comemora hoje, hein? Deixa eu dar uma olhadinha especial aqui. Hoje é o dia da proteção às florestas. Hoje é o dia do Curupira. Opa, quem ouviu hoje de manhã o nosso O de Casa, hoje de manhã, eu comentei bastante, né? Sobre o Curupira, uma figura do folclore brasileiro. Tem os pezinhos voltados pra trás. É o protetor das florestas, né? É uma lenda do Curupira, na verdade. Não, não tô falando que ele existe, né? Tô falando que é uma lenda do Curupira. E hoje é o dia do Curupira. Ele tem os pezinhos voltados pra trás, o cabelo vermelho tipo fogo, assim porque ele engana, né, os caçadores da floresta, né, deixa pegadas enganando os caçadores da floresta. É o dia do Curupira. Quero mandar um bom dia aqui também, aproveitar o momento também já, pra mandar um bom dia pra Clarice Tucci, que acabou de chegar aqui agora do bairro Grambel, que também tá participando. E você, de onde é que você está nos ouvindo, hein? Já vai me dizendo, você está ouvindo a Continental de onde? Você tá em casa? Você tá trabalhando? Tá de boa? Vai contando pra gente, porque amanhã Continental é sua também.
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Henrique Juliano, chegando na programação da Continental com essa. Quem pegou, pegou. Quem não pegou, meu galinho. Quem não pegou, pega na próxima. Pega na próxima, porque sempre toca. A gente acabou de ouvir aqui também na programação da Continental, Paula Fernandes, Amar de Novo. Música linda, Amar de Novo. Teve Zezé e Luciano com a música Te Amar Assim. E lá no comecinho do bloco a gente viu Traia Véia com Lembrança Boa, 8:50. Isso quer dizer que daqui a pouquinho a gente vai trazer até você, aqui na programação Continental, as nossas 10 mais da Continental. 10 músicas direto, sem intervalo comercial. E o cafezinho aí, como é que tá? Tomando um cafezinho comigo? Vamos tomar um cafezinho junto comigo então. Pega a sua xicrinha, já manda pra cá aquela foto do seu cafezinho aí, que eu gosto muito de receber aquela foto do cafezinho, né? E gosto também de mandar um alô especial pra você que está ligado ou ligada aqui na nossa programação. Tá tomando um cafezinho junto comigo? Deixa eu tomar meu golinho de café aqui rapidinho. Eita, que botaram o microfone dentro da xícara aqui de novo. Quero mandar um bom dia pra Celi Velasquez, de Coronel Freitas, do Jardim América, tá aí. Boa, tá participando já, hein? Vale Supermercado Guilherme é meu, essa é a frase. A Beth Forest tá por aqui mandando um bom dia pra gente. Que mais? Adriane, isso, Adriane, do bairro Jardim América.

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1: A aprovação do projeto de lei que autoriza a comercialização, a compra e a posse de spray de pimenta para mulheres acima de 16 anos em todo o país como medida de defesa pessoal trata-se de apenas uma medida paliativa e não uma política real ou segura de segurança pública. A afirmação é da promotora de justiça do Ministério Público de São Paulo e presidente do Instituto Pro Vida, Celeste Leite dos Santos. O texto agora segue para a sanção do governo federal.
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1: Morreu nesta quinta-feira o jornalista Renato Machado na Clínica São Vicente. A causa da morte não foi informada. O ex-apresentador do telejornal Bom Dia Brasil, da TV Globo, nasceu em 21 de março de 1943, no
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1: Rio de Janeiro. 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
2: Sejam bem-vindos à Manhã Continental comigo, Kleber Massaneiro. 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
1: E aí, curtiu 10 músicas direto na programação da Continental? Essa última que você ouviu agora foi a música do Zezé de Camargo e Luciano. O nome dessa música é Sem Medo de Ser Feliz. A gente teve também Júnior e César, teve Maria Cecília e Rodolfo, ouvimos o Cleiton e o Romário, Taylor Swift com The Fate of Ophelia. Que mais que a gente ouviu ainda? Rafa Torres, Sabrina Carpenter, teve Victor e Léo, também Diego e Vitor Hugo. E a gente abriu lá no comecinho com Michael Bolton, When a Man Loves a Woman. Fechamos por aqui então a programação das 10 mais da Continental. Nossas 10 mais voltam ainda hoje, logo mais às 2 horas da tarde, com ele, com Di Cavignoli. A nossa programação, é claro que continua.

0: 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Manhã Continental, eu sou o Kleber Massaneiro, tô aqui junto com você na nossa manhã. 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

0: Continental, a rádio de todas as gerações. Essa foi a música do Daniel. Cuida Coração, o nome dessa música. Coração apaixonado com Maiara e Maraísa, né? Junto com o Daniel. A gente ouviu também a Simone Mendes no comecinho do bloco com a música Peguete, aliás, foi a penúltima, né? No comecinho do bloco foi o João Neto e Frederico com Crime Perfeito, seguido com Pedido de Socorro com Gustavo Mioto. Músicas boas na nossa programação, claro que nós temos. Temos a música que você gosta na nossa Manhã Continental. Agora já passamos das primeiras 2 horas do programa, estamos na metade da Manhã Continental, convidando cada um de vocês também a participar da promoção de hoje. 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
2: O governo dos Estados Unidos anunciou na madrugada desta quinta a nova taxação de 25% sobre produtos brasileiros e as entidades que representam vários setores da indústria brasileira reagiram fortemente à medida determinada pelo presidente Donald Trump. A Federação das Indústrias do Estado de São Paulo divulgou o comunicado no qual lamenta com profunda preocupação a aplicação de uma sobretaxa às exportações de produtos brasileiros ao mercado norte-americano.
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2: Encerram nesta sexta as inscrições para o Fundo de Financiamento Estudantil do segundo semestre de 2026. Os estudantes, em particular no processo seletivo, devem acessar o Portal Único de Acesso ao Ensino Superior. O FIES financia a graduação de estudantes matriculados em cursos presenciais não gratuitos em faculdades privadas avaliadas positivamente no Sistema Nacional de Avaliação da Educação Superior do Ministério da Educação.
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0: Bem-vindos à Manhã Continental. 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

0: Continental, a rádio de todas as gerações. Esse foi o Retrovisor com ele, com Gustavo Lima. Olha o Retrovisor. É, galinho, sempre tem que olhar pro retrovisor, lembrar da nossa história. O Gustavo Lima, inclusive, completou essa música Retrovisor com uma outra que veio logo depois, que era o Respeita Minha História. Lembra do Respeita Minha História? Pois é, são duas músicas, uma completa a outra. Essas músicas do Gustavo Lima. Tá ele aí, nosso queridão embaixador Gustavo Lima. A gente vai agora direto pro nosso intervalo. 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Bom dia.
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3: Sim, você está na Continental FM, a rádio de todas as gerações. Eu sou o Kleber Massaneiro, estou aqui junto com você agora para levar mais músicas. Pode subir o som.

10h25 na nossa manhã de sexta. Sextando com a Continental e a versão do André Adriano para Mordidas de Amor, uma versão da versão do Love Bites.

0: Isso é segredo, viu? E nunca vai saber.
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0: Continental, a rádio de todas as gerações.
1: A briga foi feia.
0: A briga feia. Música com Henrique, Juliano, Maiara e Maraísa, Péricles, André e Adriano, completando mais uma boa sequência. Amanhã Continental tá aqui junto com você com muita música nessa manhã.
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0: Metal, a rádio de todas as gerações. Que sequência foi essa? Essa foi a música da Manu Batidão. Que pena que é proibido, diz a Manu Batidão. Marcos e Beluti, Panda e também Gian Giovanni, completando mais uma boa sequência da nossa manhã.
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2: Dois rios atmosféricos de grande intensidade devem atuar simultaneamente sobre a América do Sul nos próximos dias e provocar uma sequência de tempestades severas no Chile, Argentina e sul do Brasil. Segundo as previsões meteorológicas, os sistemas vão transportar grandes volumes de umidade e favorecer chuvas intensas, com acumulados que podem chegar a 500 milímetros em algumas regiões.
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2: A Secretaria de Estado da Agricultura e Pecuária abriu as inscrições para um concurso público com 20 vagas imediatas e formação de cadastro reserva para o cargo de analista técnico administrativo 2. O edital 001/2026 já está disponível no site da Fundação de Estudos e Pesquisas Socioeconômicos, responsável pela organização.
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0: Manhã Continental é com Kleber Massaneiro. Tudo bem com todo mundo nessa manhã de sexta, 3 para as 11? 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

0: trabalho. Parabéns.
1: Obrigado, Zeca. Prazer é nosso. Amando você. Muito obrigado por tudo, meu amigo.
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0: parece fake, mas não é. É a sua Continental FM, a rádio de todas as gerações. Levando Alexandre Pires com Maiara Maraíza. Parece, né? Mas não é fake não, né, pessoal? Opa! A gente ouviu também Hugo Pena e Gabriel. A gente ouviu Bruno e Marrone, Danilo e Davi. E Roupa Nova com a Lenda, lá no comecinho do bloco. Falando em lenda, né? Você sabe do Curupira, né? Hoje é o dia do Curupira, uma das lendas do folclore brasileiro. Hoje, quem ouviu hoje de manhã a programação do De Casa, eu expliquei bastante o que é o Curupira, né? Hoje é o dia do Curupira e além de ser o dia do Curupira também, hoje é o dia da proteção às florestas. O Curupira é o grande protetor das florestas, né? O Curupira. Hoje é o dia do Curupira, é aquele molequezinho de cabelo de fogo, né? Com os pezinhos virados pra trás pra enganar os caçadores da floresta. Muito bacana a história do Curupira. Procure saber quem é o Curupira, eu não vou falar muito não, mas você pode pesquisar aí quem é Curupira. Eu adoro essas figuras do folclore brasileiro. Partiu pro intervalo, essa é a Continental, a rádio de todas as gerações.
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2: E aí, gente boa, lá vamos nós de novo. Depois desse intervalinho, tá na hora de ouvir mais músicas. Seja pela nossa frequência, seja pelo site, seja pela Alexa. Você tem Alexa?

0: Entendeu?
1: Não entendi, foi nada. Dá uma segurada, entendeu? Claro que entendi, tá pensando o quê? Nayara Azevedo, fechando mais um bloco aqui da sua Continental, a nossa rádio de todas as gerações.
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Manhã Continental, eu sou o Kleber Massaneiro e nós vamos juntos até meio-dia nessa Manhã Continental de sexta-feira, dia do Curupira hoje, né? 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
7: E aí, pessoal, tudo bem com todo mundo? Eu sou o Kleber Massaneiro, você está sim na Rádio Continental FM, agradecendo a todos que nos ouvem pela nossa frequência, todos que nos ouvem pelo site Continental FM, continentalfm.com.br, e você que está aí de boa na lagoa, só esperando aquela música. Pode ter certeza que a sua música toca por aqui. A rádio de todas as gerações. Bom dia!

0: tô. Olha onde ela tá. Tá lá no rodeio, Ana Castela, né? Olha onde eu tô, Ana Castela. Também a gente ouviu o Zeneto e Cristiano, Notificação Preferida, João Neto e Frederico, com a música Cara de Sorte. Teve também Ed Brito e Samuel com Romance Rosa e o Marcos e Belucci com Poeira da Lua. As minhas últimas músicas de hoje. Amanhã vou estar de volta junto com você aqui na programação. Amanhã, das 5 às 7 da manhã, bem cedinho. Ou então você me encontra de novo na Manhã Continental, segunda-feira, gente, a partir, claro, das 8 horas da manhã. Tenham todos aí um bom final de semana, um tudo de bom. Tchauzão, né, cabrinha? Tá chegando de Cavignoli pra fazer a programação da nossa tarde. Sextou com a Continental.
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2: Nesta semana teve início o curso de técnicas de manicure e pedicure do programa Oportuniza Chapecó. A capacitação acontece no Centro de Referência de Assistência Social, o CRAS, Cristo Rei e Seminário, com a oferta de 40 vagas, sendo 20 em cada unidade.
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2: Por volta das 9 horas desta quinta, o ônibus que levava parte dos sobreviventes do grave acidente no oeste do estado deixou o estacionamento do Hospital São José de Maravilha. Ao todo, 21 pessoas embarcaram com destino à Colônia de Independência, no Paraguai. Em meio à dor, o momento também foi marcado pela gratidão à comunidade de Maravilha, que prestou apoio e acolhimento às vítimas e seus familiares desde o primeiro momento.
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3: Olá, sejam bem-vindos à audiência do informativo Cooper Alfa. Hoje é sexta-feira, 17 de julho. Eu sou o comunicador Paulo Reck e com muita satisfação e alegria apresento todas as informações. 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
3: El Niño se intensifica ou perde a força? Esta e outras perguntas foram respondidas pelo meteorologista Peter Scheuer durante um bate-papo com o assistente comercial da Cooper Alfa, Luiz Henrique Kessler. Entre os destaques da conversa, a perspectiva de que o frio intenso já passou e a tendência é de aumento significativo das chuvas. Confira.
4: Peter, nesse primeiro pergunta que eu quero fazer para você. Hoje a gente está com a safra americana em desenvolvimento, estamos chegando em momentos decisivos de produtividade, de qualidade de lavouras. O que, que a gente pode falar lá sobre o clima para a safra americana?
5: Olá, Luiz Henrique, olá a todos. A safra americana promete seguir com um padrão de chuvas bem irregulares, tanto nesse mês quanto no próximo. Então, o mês de julho e agosto, nessas áreas em que a gente tem a safra americana, nós vamos seguindo com chuvas bem mal distribuídas. E possivelmente que nós tenhamos o mês de setembro, outubro, novembro com chuvas mais volumosas.
4: O grande problema do americano, efetivamente, é o excesso de chuva.
5: Sim.
4: Então, para a época de colheita, talvez tenha algum problema lá para se colher a safra. Mais ou menos nesse perfil que dá para a gente denominar a safra americana.
5: Isso, exatamente. Porque, assim, como a gente tem essa irregularidade dessas chuvas agora, nesses próximos dois meses, claro que vai ter chuva, mas vai ficar abaixo da normalidade.
4: Vindo, então, agora para o nosso hemisfério aqui, o sul, a gente está em época de começo de colheita de safrinha. Temos enfrentado já alguns problemas efetivos, digamos assim, do pessoal não conseguir, o milho não conseguir secar para colher. O que você pode colocar, digamos assim, do sudoeste do Paraná até o MS, Mato Grosso para cima, assim, de vamos conseguir ter um clima mais seco para o pessoal poder colher? Qual é a tua ideia com relação a esse sudoeste do Paraná, que é onde tem safrinha, né? Para frente e para cima.
5: Olha, eu acredito que entre o dia 17, 18, 19, 20, o tempo ele fica mais seco no sudoeste do Paraná, Mato Grosso do Sul, com temperatura alta, próximo acima dos 30 graus. Esses dias dá para aproveitar tranquilamente. E muito vento, né? O vento do quadrante noroeste a nordeste vai ser um fator preponderante que ele atrapalha muito nessa questão aí dos tratamentos, pulverizações. Na semana ali, dia 21, 22, 23, 24, já começa a ter mais chuva no sudoeste do Paraná e também no sul do Mato Grosso do Sul. A região norte ainda nem tanto, é uma chuva mais irregular. E neste mês de setembro, outubro, novembro, o Mato Grosso do Sul, o sudoeste do Paraná e toda a região oeste do sul do Brasil, a chuva ela fica acima da média. O Mato Grosso e Goiás, nessa região do centro-oeste, o tempo ele fica mais... Ele ainda tem chuvas regulares, pelo menos ainda nesse mês de agosto. Setembro, o norte do Mato Grosso e Goiás já começa a secar. setembro, outubro, já fica bem seco Goiás e Mato Grosso. E Mato Grosso do Sul, até novembro, ali ainda tem uma chuva próxima ou acima da média climatológica. E depois, gradativamente, dezembro, janeiro, fevereiro, daí o norte do Mato Grosso do Sul, incluindo Goiás, Mato Grosso, fica bem seco. E o centro ao sul do Mato Grosso é bom, a chuva, não dá para reclamar, vai ter chuvas até acima da média. E o sul do Brasil nem se fala, daí a chuva é acima da média até ano que vem.
4: Então isso daria, digamos assim, para o pessoal começar o plantio. Agora já estou falando plantio soja lá, do que a gente vai estar agora nesse final de ano aí, a partir de setembro, outubro lá no MS. Uhum. Você acredita então que do Mato Grosso, da metade do Mato Grosso para cima é seco, uhum, e para baixo, digamos, estaria dentro do normal para plantio? Sim. Daria nesse sentido, Peter?
5: A chuva ainda ela fica acima da média no Mato Grosso do Sul. Mato Grosso do Sul tem uma conexão aí com os sistemas meteorológicos de Santa Catarina, Paraná, parte até de São Paulo, pegando aí o Paraguai, Argentina. Nessas áreas, o Mato Grosso do Sul ainda tem a influência dessas instabilidades, então tem previsão de chuvas que devem ficar próximas ou acima da média, pelo menos até novembro, ali tá tudo ok. O norte do Mato Grosso do Sul, que vai começar a secar a partir de dezembro.
4: Nesse ano a gente já teve quantas frentes frias para nós aqui, aquela de massa de ar polar?
5: Esse ano aqui teve uma massa de ar polar, uma assim que trouxe mesmo geada ampla, só que ainda assim a temperatura ela foi menor do que qualquer uma das outras do ano passado, um pouquinho maior, melhor dizendo. E provavelmente que agora, no decorrer dos próximos meses, essa condição de frio ela diminui bastante, porque já começa a ter interferência de massas de ar aquecidas, vai ter frio, vai, mas já não tem mais tanta representatividade. Por exemplo, esse ano aqui não teve ainda neve na região sul do Brasil, teve só chuva congelada ali no início de maio.
4: E naquela questão que a gente já vem comentando a cada programa, o que tu pode falar, alguma novidade do El Niño? Ele enfraqueceu, ele continua pegando, como é que está?
5: As notícias elas não são nada animadoras, porque esse é um dos, na verdade é o primeiro El Niño que eu acompanhei, que cada rodada ele intensifica, ele não desintensifica. Então, no meu ponto de vista, esse super El Niño que está se formando é o mais forte da história. E provavelmente que isso deve estar trazendo sérias consequências, com chuvas bem volumosas em muitas áreas do sul do Brasil. O El Niño ele funciona assim. Então, numa semana ele provoca tempo extremo e chuvas volumosas numa determinada região X. Tá, daí depois passa um pouco tempo, fica alguns dias de tempo seco, depois ele volta a provocar chuvas numa região Y. E esse auge do El Niño provavelmente vai ser ali para setembro, outubro, novembro, janeiro, e daí o ano que vem ainda vai ter episódios de extremos, mas daí gradativamente com a chegada ali do outono vai enfraquecendo bem lentamente.
4: E você vem empurrando aí cada vez um mês mais para frente esse negócio?
5: Cada
4: vez você vai, digamos, eu tava falando, tá, é janeiro ou dezembro, dá uma segurada, agora você tá empurrando um pouquinho mais pra frente, é isso?
5: Não, mas o El Niño ele vai até o ano que vem, até metade do ano que vem, tranquila. A questão ali do super El Niño
4: nesse contexto de efeitos maiores.
5: Isso, eu acredito assim que o auge dele vai ser setembro, outubro, novembro, dezembro, dá pra considerar janeiro também.
4: E também é algo também que ainda não se mediu, ou não tem histórico de uma medição maior do que essa? Tem alguma coisa nesse sentido, Peter?
5: Tem, mas é algo assim que, por exemplo, na década de 50 a gente tem alguns dados que são confiáveis. Antes disso, mais lá no final do século passado, a gente teve um super El Niño, mas é só por medições assim que são estimadas.
4: Toda a comunidade, todos aqueles que nos ouvem, todo, digamos assim,
5: a agricultura,
4: a agricultura, sim, principalmente, sim, sim, efetivamente, a gente está muito preocupado com essa questão do clima. Esse então foi Peter Scheuer falando do tempo.
3: E eu agradeço. Assista a gravação completa da previsão do tempo também no YouTube, pesquisando por Cooper Alfa. Ontem, quinta-feira, 16 de julho, a cotação média do dólar foi de R$ 5,12.
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3: E o informativo dessa sexta, dinâmico como você, encerra agora. Eu deixo o convite para novo encontro na próxima segunda-feira, dia 20 de julho. E hoje, a nossa mensagem final é essa: às vezes a vida te pausa para te proteger. Ótimo fim de semana e fiquem todos com Deus. Tchau.
2: 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Muito obrigado pela sua audiência.

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Fala, turma, tudo bem por aí? Ótima sexta-feira para todo mundo de Cavioli por aqui na Continental FM. Onde você estiver, muito obrigado pela sua sintonia. Por aqui com muita alegria, com muita satisfação, com brilho e com amor no coração para levar para você as melhores músicas do seu rádio, para juntos fazermos uma sexta-feira muito, muito especial. Eu espero que você esteja bem aí ouvindo a programação da Continental FM, tá bom? Aumenta o volume do seu rádio, tá chegando para você uma hora diretaço só de músicas, sem intervalos comerciais.

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Simone Simaria, foi papum pra você na programação da Continental FM da sua sexta-feira. Nossa, essa música é legal, é bacana, hein? Cai muito bem aqui na programação de sexta-feira, dando aquele climão já pro final de semana. E aí, tudo bem com você? Tudo certo? Que bom saber que você tá aqui ouvindo a programação da Continental FM. Essa emissora de rádio que vem cada dia mais crescendo na audiência na região. E a gente deve toda essa audiência fantástica a você, ouvinte Continental. A gente fica feliz sabendo que você tá aí ouvindo a programação, participando, interagindo com a gente e curtindo a nossa seleção musical. Intervalo bem rapidinho, eu volto já.

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1: Simbora, turma, boa tarde pra todo mundo de Cavinholi por aqui na programação da Continental FM. Tá começando mais uma edição do Tarde da Continental, exatamente. As melhores músicas do Brasil e do mundo a partir de agora no seu rádio. Tem clássico no programa de hoje, ô de Cavinholi? Claro que tem. Tem aquela música pra você matar saudades e cantarolar junto aqui na programação. Então aumenta o volume que tá começando. E pra gente começar bem, tem Zé Neto e Cristiano, Quase Todo Dia.

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0: um clássico, é linda, do Daniel, que dure para sempre, no DVD 40 anos, né? Essa música o João Paulo e Daniel regravaram lá em 1990. Como regravaram de Cavioli? Sim, porque essa música era do Royce do Cavaco, né? Era um sambinha, um pagode, né? Que fez sucesso primeiro, depois a dupla João Paulo e Daniel regravou essa música e foi um sucessão nacional. E você mata saudades aqui na programação Continental FM, na sua sexta-feira, nesse clima gostoso, isso. Muito obrigado pela sua sintonia, tá em casa aí que eu sei, tá ouvindo a rádio, eita, que coisa boa. De Cavioli, tô aqui no meu trabalho, curtindo da Continental FM, essa rádio é demais. As músicas que vocês tocam aí me inspiram, né? A deixar o dia muito mais leve, muito mais legal, muito mais especial. Aí a gente fica feliz pra caramba quando recebe, né, um testemunho desse, porque esse é o nosso objetivo aqui na Continental FM. Levar as músicas pra você pra deixar o seu dia muito mais especial. Intervalo rapidinho, a gente volta já, não sai daqui.
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0: Olá, aqui estamos juntos mais este momento de meditação que meditaremos sobre o Apocalipse 11, 3 e 4, que diz o seguinte: darei as minhas duas testemunhas que profetize por 1260 dias vestido de pano de saco. São estas as duas oliveiras e os dois candeeiros que se acham em pé diante do Senhor da Terra. Desde que Satanás se rebelou contra Deus, iniciando o grande conflito cósmico, todas as vontades começaram a polarizar-se em torno de uma das duas forças, a força do bem centralizada no Deus de amor e a força do mal que é encabeçada por Satanás. Seus anjos rebeldes, em sua revelação divina, nos mostra que não há terreno neutro. Ou estamos com Deus e sua verdade, ou nos alistamos no lado do maligno com seus erros que ele está semeando. E neste contexto deste fato, o que nós devemos compreender do que se trata sobre o assunto, que precisamos também um pouquinho do período, do conteúdo de Apocalipse 11. Essas duas testemunhas, as oliveiras e os candeeiros, referem-se à mesma coisa no contexto de 1260 anos, que vem profetizando sobre o do que se trata. Velho e Novo Testamento que foi anulado durante este período. Portanto, muito importante a gente tomar conhecimento desses fatores. Em São João 5,39 diz: examinai as escrituras, porque julgai nelas ter a vida eterna. Elas testificam de mim. E Davi declarou que a palavra de Deus é uma lâmpada para os nossos olhos. Salmo 119, verso 105. Medite sobre isto, do que se trata as duas testemunhas, que tem muito conteúdo para nós continuar estudando. E eu te espero no próximo momento de meditação.
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0: Simbora, turma, ótima tarde pra todo mundo, muito obrigado pela sua sintonia na programação da Continental FM. Essa música é linda, né? Do Aerosmith, pra você matar saudades.
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1: Henrique Castro, nem pagando, tem participação do Menos é Mais nessa música aí na programação Continental FM. Nessa tarde gostosa, maravilhosa. Ah, que bom saber que você tá aí ouvindo a programação, curtindo as músicas, interagindo com a gente. Seja no trabalho, em casa, no carro, né? Curtindo a programação dessa rádio gostosa, maravilhosa que é a Continental FM. Afinal de contas, o nosso objetivo aqui na rádio é levar para você essas músicas que encantam e que deixam a sua tarde muito mais especial. Muito obrigado pela sua sintonia aí, tá bom? O intervalo é bem rapidinho, de Cavignoli volta já, fica aí.
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1: Quando eu cheguei aqui em Nova York, eu percebi uma grande quantidade de nevoeiro realmente tapando todos os prédios na cidade. Isso se dá por conta de fumaça vinda de incêndios florestais que estão acontecendo no Canadá e que estão predominando algumas regiões dos Estados Unidos. E isso afeta também o jogo do final de semana. Por aqui, o grande alerta é em relação à qualidade do ar. A boa notícia é que provavelmente no sábado vai chover e isso vai ajudar limpando o ar para um duelo entre os espanhóis e argentinos, só que essa chuva, que é benéfica para o domingo, ela é prejudicial para a partida de sábado, porque tem um alerta de tempestades severas com descargas elétricas, o que pode trazer uma intercorrência no adiamento da partida. Eu sou Melina Calduro, de Nova York, para o Acaerte em Campo.
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4: Tá todo mundo ligado aqui na Continental FM, de Cavignoli por aqui com muito prazer, levando para você a melhor programação do seu rádio, fazendo o clima aí da sua sexta-feira, onde você estiver. De Cavignoli, tô trabalhando aqui, tô no centro, tô ligado na programação. Tá bacana a programação hoje, hein? É, eu sei que você tá gostando. Eu tô sentindo daqui essa vibração positiva que você tá emanando daí, né? Assim é nosso objetivo, né? Fazer aqui a melhor programação de Santa Catarina para que você aí curta sem moderação. Aumenta o volume. Essa música é linda.

0: Essa música é bacana, né? Da Simone Simaria, Paga de Solteiro Feliz. Ah, quando você se separa, vai pra balada, aí chega lá, você se diverte, ri, né? Oh, tá feliz da vida, tá tudo muito bem, tudo muito bom, mas quando você chega em casa sozinho à noite, ai, ai, ai, ai, ai, ai, coração sente falta daquela pessoa especial que foi embora. Aí haja sofrimento, amigo. Só quem passou por uma separação sabe disso, não é verdade? Intervalo rapidinho, eu volto já, fica aí.
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2: Chapecó terá a segunda semana de inovação e empreendedorismo de 17 a 21 de agosto no Centro de Cultura e Eventos. O lançamento do evento foi nesta quinta, no auditório da Prefeitura, com a apresentação da programação. A realização é da Prefeitura por meio da Secretaria de Desenvolvimento Econômico, Turismo e Inovação e da Diretoria de Defesa Civil.
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2: Na manhã desta quinta, o Grupo de Atuação Especial de Combate às Organizações Criminosas, o GAECO, e o Ministério Público de Santa Catarina, por meio do Cyber GAECO, em apoio à terceira Promotoria de Justiça da Comarca de Chapecó, deflagrou a Operação Rota Segura. A ação teve como objetivo o cumprimento de um mandado de busca e apreensão expedido pela Vara da Infância e Juventude da Comarca de Chapecó, no âmbito de investigação que apura possíveis atos infracionais análogos a crimes sexuais e de armazenamento e compartilhamento de material de abuso infantil.
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0: turma, sexta-feira, você tá aqui na Continental FM Santa Catarina para o Brasil e para o mundo, ditando moda, levando até você onde você estiver as mais belas canções do rádio, as músicas que influenciam a sua vida, que deixam você feliz na sexta-feira, né? Que dão aquele climão gostoso já pro final de semana, tudo isso e muito mais para você com muita diversão aqui na Continental FM com o seu amigo de Cavinhola apertando os botões aqui. E aí, tá tudo bem aí? Tá tudo certo? Tá trabalhando nessa sexta-feira? Tá de olho no relógio? Espero que você esteja muito bem, tá bom? Bora, você sabe que aqui na Continental você ouve muito mais músicas, né? Então aumenta o volume, tá chegando às 10 mais da Continental. 10 músicas sem intervalos.
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1: Essa música nova, né? Do Eduardo Costa, Imagina Eu, fechando muito bem, 10 músicas sem intervalos comerciais pra você na programação Continental FM, a rádio que toca muito mais músicas pra você e aquelas músicas que você adora. A gente procura aqui fazer uma programação bem legal, bem divertida, pra que você se sinta bem aí onde você estiver na sua sexta-feira, tá bom? E aí, tá tudo bem por aí, tudo certo, tá trabalhando, né? Então, bom trabalho pra você que tá trabalhando assim como eu, tá aí ganhando o seu pão de cada dia, levando o sustento da família. Você é um guerreiro, você é uma guerreira. Vamos juntos aqui na Continental FM.
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1: Continental FM 2:41.
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1: Tá tudo bem por aí? Tá tudo certo nessa sexta-feira? De Cavinholi por aqui com muito prazer no comando da máquina, apertando os botões e levando você nessa viagem bacana rumo às músicas, né? Que fazem bem pra sexta-feira. 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Por que de Cavinholi? 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Simbora que a música não para aqui na Continental, essa música é bacana demais.

0: Essa música é linda, né? Do Daniel, raridade pra você na programação, é aquela música que enche o coração e a alma. Ah, que música linda, como é bom ouvir música boa na programação da Continental FM. Assim a nossa missão aqui na rádio fica completa, né? Quer deixar você bem aí do outro lado do rádio, que é tocando música boa e agradecendo você pela sua audiência. E como é que a gente agradece a sua audiência? Tocando as músicas que você adora ouvir aqui na programação da Continental FM. Boa sexta-feira pra você, intervalo rapidinho, eu volto já, fica aí.
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2: A Comissão de Segurança Pública da Câmara dos Deputados aprovou um projeto de lei que obriga agressores de mulheres a arcar com os custos da tornozeleira eletrônica utilizada no monitoramento. A proposta também amplia as medidas de proteção às vítimas de violência doméstica.
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2: Subiu para 4 o número de mortos no acidente envolvendo um ônibus na excursão que levava um grupo de bailarinas, mães e professoras em Santa Catarina. O acidente aconteceu na quarta, na rodovia SC-492, num trecho entre Maravilha e São Miguel da Boa Vista. O ônibus transportava um grupo de dança do Paraguai que retornava da cidade de Canela, na Serra Gaúcha, onde havia vencido um concurso de dança.
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1: Uma ótima sexta-feira para você, que bom saber que você tá aqui na programação Continental FM, Santa Catarina, para o Brasil, para o mundo. Você ouvindo aí a programação no rádio físico e você também acompanhando pela internet. Ei, Alexa, toca Continental FM aí. Plim, blum. Que legal, que bom, né? 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

0: Música bacana demais do Hugo e Guilherme, Prefere Eu, na programação da tarde da Continental FM. Onde você estiver, muito obrigado pela sua sintonia. Tá trabalhando aí? Bom trabalho pra você. Tá em casa descansando? Opa, ouvindo a rádio? Que legal saber que você tá aí, tirando um tempinho do seu tempo pra ouvir a programação da Continental FM. É sexta-feira, fim de semana tá chegando. E aí, qual é a previsão do tempo aí na sua casa? Vai fazer sol? Vai fazer chuva? Você vai ficar em casa? Vai passear? Vai na companhia aqui da Continental FM, tá bom?
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0: Pra ninguém, você tá sintonizado aqui na Continental FM, é música boa o dia inteiro, é só musicão pra você, de ontem, de hoje e as músicas de amanhã, você

0: bacana demais pra você na programação Continental FM, tocando pra você onde você estiver, a melhor programação do Brasil. Eita, programação boa. Tem sucesso na programação, claro que tem. Tem flashback, tem também, né? Nesse misto de coisas boas, não podemos deixar para trás as músicas que marcaram as nossas vidas. Grandes duplas do passado, né? Grandes músicas, canções que foram eternizadas lá atrás. A gente vai deixar de fora? Claro que não, a gente traz pra você aqui na programação da Continental FM. É por isso, não espalha pra ninguém, mas é por isso que a nossa audiência vem crescendo cada dia mais. E a gente deve tudo isso a você, ouvinte Continental FM. Obrigado pela sintonia.
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3: Tá tudo bem por aí? Tudo certo? Que bom saber que você tá aqui na programação da Continental FM. Pra você, uma excelente sexta-feira. A gente fica feliz em saber que você tá aí ouvindo a programação. Aumenta o volume, que essa música é bacana demais, do Bruno Marrone, regravando o clássico do Kiko Zambianchi, Primeiros Erros.

0: Mas que é uma sonzeira, né? Do Bruno Barreto, Farra, Ping e Foguete, nesse climão da sexta-feira, no clima antecipado de final de semana. Sexta-feira é daquele jeito, é alegria, né? A gente já visualizando aí o final de semana, daqui a pouquinho, sexta-feira, o pessoal tá encerrando o expediente, tá indo pra casa, tem gente que faz o churrasquinho na sexta-feira, por que que não, não é verdade? Toma uma cervejinha, afinal de contas, também, todo mundo é filho de Deus. E ouvindo, claro, a Continental FM. A gente faz por aqui a trilha sonora para os seus melhores momentos.
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2: O governo dos Estados Unidos anunciou na madrugada desta quinta a nova taxação de 25% sobre produtos brasileiros e as entidades que representam vários setores da indústria brasileira reagiram fortemente à medida determinada pelo presidente Donald Trump. A Federação das Indústrias do Estado de São Paulo divulgou o comunicado no qual lamenta com profunda preocupação a aplicação de uma sobretaxa às exportações de produtos brasileiros ao mercado norte-americano.
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2: Encerram nesta sexta as inscrições para o Fundo de Financiamento Estudantil do segundo semestre de 2026. Os estudantes, em particular no processo seletivo, devem acessar o Portal Único de Acesso ao Ensino Superior. O FIES financia a graduação de estudantes matriculados em cursos presenciais não gratuitos em faculdades privadas avaliadas positivamente no Sistema Nacional de Avaliação da Educação Superior do Ministério da Educação.
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é sexta-feira, finalzinho de semana já tá apontando ali. Onde você estiver, muito obrigado pela sua sintonia, você fazendo parte das nossas vidas aqui na rádio. A gente fica feliz pra caramba quando sabe que você tá aí do outro lado do rádio, ouvindo a programação, gostando, interagindo com a gente, mandando WhatsApp, né? Participando aqui dos prêmios. A Continental fica, né, com a bola toda quando ela sabe que você tá aí curtindo a programação da Continental FM. E é por isso que nós caprichamos dia após dia para levar até você a melhor programação, a programação mais perfeita do rádio catarinense. Aumenta o volume, tá começando para você, só toca as tops.

0: Mendonça, intenção na programação do Sotocas Top da Continental FM de sexta-feira, no clima do fim de semana. E aí, quais os preparativos? Tá tudo bem por aí? Tudo certo? Planos pro final de semana, sábado, domingão, vai ficar em casa, vai viajar, hein? Quais são os seus planos para esse final de semana? Coloca pra gente aqui na programação da Continental FM que a gente quer saber, tá bom? Intervalo bem rapidinho, eu volto já, fica aí.
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2: Uma excelente tarde para você, muito obrigado pela sua sintonia aqui na programação Só Toca as Top, isso até às 5 horas, né? Só Toca as Top aqui na Continental FM. 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Segue pra você a melhor programação do Brasil, Só Toca Stop.

0: essa música é bacana pra você na programação do Sotocas Top da Continental FM. É uma fileira de música, uma atrás da outra, só as melhores pra você aqui na programação. Tudo bem aí, tudo certo, onde você estiver? Muito obrigado pela sua sintonia, simbora por aqui, né? Aquele abração pra você que tá trabalhando agora, descansando, você que tá no carro circulando e curtindo a programação Continental. Intervalo rapidinho, eu volto já.
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1: Muito mais que uma medalha de bronze. França e Inglaterra entram em campo neste sábado em Miami. A disputa pelo terceiro lugar envolve cifras astronômicas garantidas pela FIFA. A seleção que vencer a partida e garantir o pódio vai embolsar um prêmio de US$29 milhões, o que é o equivalente a cerca de R$148 milhões. Já o derrotado, que ficar no quarto lugar, fica com um prêmio de US$27 milhões, o que não é ruim também, né? Ao todo, somando as fases anteriores, as campanhas das duas equipes vão render mais de R$400 milhões em premiações acumuladas. Não saem com a taça, mas saem com dinheiro. Eu sou Melina Calduro, de Nova York, para o Acaerte em Campo.
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2: Uma excelente tarde para você, muito obrigado pela sua sintonia. De cabinho, olha aqui na programação do Sotocas Top da Continental FM. Espero que você esteja bem, feliz da vida, né? Que as coisas estejam acontecendo para você aí. 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Sai o resultado aqui na rádio. Segue pra você, só toca as top. Essa música é bacana demais.
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1: Pra fechar muito bem a edição de hoje do Sotoca Stop da Continental FM. Gente, o de Cavignoli fica por aqui. Beijo no seu coração. Muito obrigado pela sua audiência. Tchau, turma.
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3: Dois rios atmosféricos de grande intensidade devem atuar simultaneamente sobre a América do Sul nos próximos dias e provocar uma sequência de tempestades severas no Chile, Argentina e sul do Brasil. Segundo as previsões meteorológicas, os sistemas vão transportar grandes volumes de umidade e favorecer chuvas intensas, com acumulados que podem chegar a 500 milímetros em algumas regiões.
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3: A Secretaria de Estado da Agricultura e Pecuária abriu as inscrições para um concurso público com 20 vagas imediatas e formação de cadastro reserva para o cargo de analista técnico administrativo 2. O edital 001/2026 já está disponível no site da Fundação de Estudos e Pesquisas Socioeconômicos, responsável pela organização.
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0: 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Seja bem-vindo à nossa programação, hein? Iniciando mais uma edição do Balança. Hoje é sexta-feira, dia 17 de julho de 2026. Hoje, sem jogo de Copa do Mundo, a gente até chega a estranhar, né? Dia da Proteção às Florestas, é sagração e coroação de Dom Pedro II como Imperador do Brasil em 1841. Morte de Bento Gonçalves em 1847, líder da Revolução Farroupilha. E também aconteceu a expulsão dos jesuítas do Pará, entre os quais Padre Antônio Vieira em 1661. Vamos lá! Oh, hoje tem sorteio também do Vale Supermercado Guilar, de qualidade e preço baixo, para você participar bem fácil, 33470131. 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Vem com a gente, muito prazer, muito gosto. Eu sou o Luan Narciso e até às 19 horas é eu, você e eu fazendo a festa. Mande a sua participação, tem Vale Supermercado Guilherme pra começar o fim de semana com o pé direito.
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0: Vamos lá, Oswaldir e Carlos Magrão cantando Querência Amada. Bora! Sucesso é Continental e claro, o pé direito não tem nada a ver com política, por favor, não confunda.

0: 5 horas e 20 minutos, foi só a primeira sequência de sucessos, Banda Passarela, Bar da Esquina. Vamos lá, tem a Dilei Antunes participando com a gente, Cristiane de Chapecó, e Cristiane? Angela Maria Vedana ligada conosco também, Francisquina, aliás, Ilane Francisquina Antunes também, Maiara Cristina, todo mundo participando, né? O Vale Supermercado Guilherme é meu, e aí boa sorte pra você que tá aí do outro lado, tá bom?
1: Boa tarde, Luan. Sou Maria do Carmo, estou aqui no Proesta 2, quero participar do sorteio do Vale Supermercado Guilherme é meu.
0: Beleza, minha amiga? Boa sorte pra ti aí do outro lado, então. Rápido intervalo e a gente já volta.
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2: 5h25, 5h25, vai participando. 33470131, tamo junto na Continental. 96.1. San Marino canta pra gente, vaza.

0: Os Monarcas cantando pra gente, Brasil de Bombacha, Paraná, Canarinho Prisioneiro. Você curtiu também o Som Legal com o São Marino Vaza. Vamos que vamos! Tem mais participações aqui na nossa programação. Quem tá com a gente? Clarice Tucci, do bairro Grambel. Quem mais?
1: Boa tarde, Luan. Aqui é a Jandir Antunes. Simões Lopes. Quero participar aí do sorteio. O vale do supermercado Guilherme é meu.
0: Beleza, boa sorte. Cleiton Zabotti com a gente, Luísa ou Luzia de Porto, e quem mais?
2: Boa tarde, tudo bem? Aqui é o Odisseu Favonato, do bairro Cinquentenário, Coronel Freitas. Quero participar do sorteio. O vale do supermercado Guilherme é meu.
0: Beleza, quem mais?
3: Tudo certo, viu? Aqui é Clici Moresco, da Fernanda Machado. Eu queria participar do sorteio. O vale supermercado Guilherme é meu.
0: Tranquilo, boa sorte, tudo de bom. E que ventania é essa, rapaz do céu?
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9: Vamos nós, 13 minutos faltando para as 6, a rádio de todas as gerações. Bom início de noite para você ligado e conectado com a gente. Já tem momento de oração e fé com o padre Reginaldo Manzotti. Agora tem os Campineiros, Flor do Meu Jardim.

0: André Renner, cantando pra gente. Ainda sou o seu namorado, participação de Cleiton Borges, ele que agora tá na banda Ébano, junto com a Renata Paz, que era da banda Doce Pecado, que era da Nave Som, né? Tô fazendo dupla de vocais, então, na banda Ébanos. Vamos lá, momento de oração em fé com o padre Reginaldo Manzotti.
1: 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Boa tarde, povo de Deus. Boa tarde, família querida, nessa sexta-feira. Vamos colocar no final dessa sexta. Eu sei que às vezes é estressante, sexta-feira é pesado, mas vamos colocar diante do Senhor, por intercessão de Nossa Senhora do Carmo. Eu tenho muita devoção a Nossa Senhora do Carmo. Juntos, em prece, em nome do Pai, do Filho, do Espírito Santo. Amém. Nossa Senhora do Carmo, venho nesta tarde consagrar-me inteiramente a vós. Tudo o que sou, tudo o que tenho, entrego em vossas mãos. Nossa Senhora do Carmo, suplico-vos que fortaleçais com vosso poder a minha fraqueza. Nossa Senhora, nesta tarde, iluminai a escuridão da minha mente com a vossa sabedoria. Nossa Senhora, que o santo escapulário traga-me a vossa especial proteção nas lutas do dia a dia, para que eu possa ser fiel ao vosso divino filho. Mãe, que o teu santo escapulário afaste-me de tudo que é pecaminoso. Revista-me, ó mãe, com as virtudes de um verdadeiro discípulo. Nossa Senhora, Mãe do Santo Escapulário, ofereço esta oração para minha salvação e na intenção que agora apresento, diga os nomes. Pense em alguém e reze comigo. Nossa Senhora do Carmo, proteja-nos de todo o mal. Livra-nos de toda maldade. Ave Maria, cheia de graça, o Senhor é convosco. Bendita sois vós entre as mulheres. E bendito é o fruto do vosso ventre, Jesus. Santa Maria, Mãe de Deus, rogai por nós, pecadores, agora e na hora de nossa morte. Amém. Mãe, abençoai a minha família, abençoai os que se recomendam às minhas orações, abençoai e santificai a todos nós. Nossa Senhora do Carmo, protegei-nos na vida, consolai-nos na morte e seja nossa advogada junto a teu filho Jesus. Amém.
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3: Nesta semana teve início o curso de técnicas de manicure e pedicure do programa Oportuniza Chapecó. A capacitação acontece no Centro de Referência de Assistência Social, o CRAS, Cristo Rei e Seminário, com a oferta de 40 vagas, sendo 20 em cada unidade.
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3: Por volta das 9 horas desta quinta, o ônibus que levava parte dos sobreviventes do grave acidente no oeste do estado deixou o estacionamento do Hospital São José de Maravilha. Ao todo, 21 pessoas embarcaram com destino à colônia de Independência, no Paraguai. Em meio à dor, o momento também foi marcado pela gratidão à comunidade de Maravilha, que prestou apoio e acolhimento às vítimas e seus familiares desde o primeiro momento.
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0: Daqui pra sempre. Daílson da Manu Batidão e Simone Mendes e Jorge Matheus, Amor Covarde. Tem mais participação rolando aqui na nossa programação. Quem tá com a gente é a Gleice Aline Panceira, de O Seu Fabonato, Maria Clara com a gente também, Maikele Cristina, Lúcia Maria Milani, o Vale Supermercado Aguilar de Ameu. Enfim, inúmeras participações para você ligado com a gente. Daqui a pouquinho tem o sorteio, R$250 em vale compras que podem ser seus através da Continental, em parceria com o Supermercado Aguilar, de qualidade e preço baixo. Abraço pro Rodésio e para toda a equipe aí, então, do Supermercado Aguilar. Agora 6h23.
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0: Pedreiro Bronzeadão. Tá aí o som legal com o Cosmo Express cantando pra gente, fechando mais uma sequência de sucessos nessa sexta-feira, dia 17 de julho de 2026. Bom início de noite pra você. Tá certo? Então tá, vamos que vamos. Quem foi o vencedor ou vencedora do Vale Supermercado Guilherme, né? R$250 pra você que participou com a gente. Tivemos participações desde a manhã, tá? Inúmeras participações, diga-se de passagem. A gente fica muito feliz em saber que você está participando com a gente, em saber que você está aderindo, né, às nossas promoções e que você está conosco, de mãos dadas aí, então. Tá certo? Então tá, rapaz do céu. Vamos lá, vamos ver quem foi o vencedor ou vencedora do Vale Supermercado Guilherme aqui na nossa programação. Nosso sorteador trabalhou aqui. Tá aqui o nome, hein? Parabéns para Adriano da Silva. Alô, Adriano! Adriano da Silva, parabéns! Foi o vencedor, então, do Vale Supermercado Guilherme, R$250. Pode passar na rádio, horário comercial, retirar o vale e depois no mercado, né, no Supermercado Guilherme, usufruir, então, do seu prêmio. Adriano da Silva, telefone final 5798, foi o grande vencedor. Agora 17 para as 7.
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6: Onze minutos faltando para as 7, rádio de todas as gerações, Continental FM. Bom início de noite para você ligar com a gente. Muito obrigado pelo carinho da audiência. Até as 7, tamo junto. Banda Champion vai cantar pra gente Sonho de uma Noite de Verão.

0: Muito bem, 7 horas em ponto, Sapequinha, daí o som do Eduardo Costa, fechando todas de mais uma edição do Balança Continental, com a força e parceria de Polachini Multisoluções, tudo em eletrônica. 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Um forte abraço, fiquem todos com Deus, gente. Até mais. Tchau.
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0: Atenção, informamos que a Voz do Brasil será disponibilizada às 21 horas. 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

0: Sonhos.
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1: Imagina se o seu ex-amor deixa uma carta pro próximo amor da sua vida. Esse mesmo é
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0: 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As notícias do governo federal que movimentaram o país no dia de hoje.
1: Olá, boa noite.
2: Boa noite para você que nos acompanha em todo o país.
1: Sexta-feira, 17 de julho de 2026.
2: E vamos aos destaques do dia na Voz do Brasil.
1: Empresas afetadas por tarifas impostas pelos Estados Unidos terão apoio do governo.
2: A BEX prepara plano de abertura de novos mercados para exportadores afetados pelas tarifas. Luciana Colares, de Holanda.
3: No início de agosto, a BEX Brasil deve apresentar um plano de diversificação de mercados, especialmente para os exportadores impactados pelo tarifaço.
1: E ainda, Banco Nacional de Antígenos integra a estratégia brasileira de defesa agropecuária contra a aftosa.
2: A estrutura permite a produção emergencial de vacinas em prazo reduzido em caso de necessidade sanitária. Thaís de Araújo.
4: O banco integra a Estratégia Nacional de Preparação para Emergências Sanitárias, juntamente com ações permanentes de vigilância e monitoramento da sanidade animal.
1: E vamos falar também sobre o El Niño, que traz fortes chuvas no sul do país, ondas de calor e seca no norte.
2: Risco também de incêndios florestais, especialmente na Amazônia, no Cerrado e na Caatinga.
1: Para entender mais sobre os impactos para o Brasil, nós conversamos com o Gilvan Sampaio, do Instituto Nacional de Pesquisas Espaciais.
5: As previsões indicam que será um El Niño de forte intensidade, a muito forte intensidade, mas não há motivo para pânico. Nós temos que nos prepararmos para fazer com que os impactos sejam os menores possíveis.
2: Na apresentação da Voz do Brasil, Mariana Jungmann e Nazi Brum.
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2: Empresas afetadas pelas tarifas anunciadas pelos Estados Unidos vão ter apoio da Agência Brasileira de Promoção de Exportações para encontrar novos mercados.
1: Para isso, a Apex vai implementar um plano de 130 milhões de reais com foco na descoberta de novos parceiros comerciais.
2: A meta é chegar a países da União Europeia e países asiáticos.
3: A aplicação da tarifa de 25% sobre os produtos brasileiros, anunciada em 15 de julho, atinge 2.375 produtos. 7 bilhões e 200 milhões de dólares são impactados pelas novas tarifas. De acordo com a Agência Brasileira de Promoção